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0: 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E a hora certa, 12:09.
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0: 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E a hora certa, 2:12.

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2: 3:01.
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0: 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E a hora certa.
1: 3:56.

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2: 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E a hora certa,
3: 4:59.

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2: E aí, parceiro, você costuma dar aquele trato no poçante, aquela lavagem qualificada? É, boa, tem que fazer mesmo, ó, não tem jeito. Eu estive num lava rápido de caminhões e por lá eu encontrei o caminhoneiro Davi. Ele mora em Duque de Caxias, no Rio de Janeiro.
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4: Rapaz, do jeito que eu vi você desfilando, entrando com o teu 15, 13 aqui no lava rápido, eu fiquei imaginando, pelo capricho que o pessoal teve lavar teu caminhão... Vai levar a noiva pro casamento, é?
5: Não é bem a noiva, não. A gente trabalha com evento e a gente carrega bastante coisa valiosa aí pra esses... Aí. A gente sempre dá uma... Quando a gente vem para aqui, a gente sempre traz o caminhão pra lavar aqui, pra dar uma... Até mesmo, né, dar uma qualificada no bruto, né?
4: Sim.
5: Que precisa. Uma vez ao mês a gente traz o caminhão aqui pra fazer essa lavagem, né? Não só lavar, né? Como também dar graxa.
4: Opa.
5: No caminhão, que também é essencial.
4: E isso é importante, né? Que você falou, por exemplo, de dar uma lavada na parte de baixo, uma lubrificada, pra não ficar aquele nheque-nheque de mole, aquele desgaste de jumelo, enfim. É prejuízo que você vai ter no final da conta quando não faz esse tipo de manutenção também, né?
5: Verdade, é verdade. Se lavar só esteticamente, não... lubrificar o carro também não adianta de nada, que fica desgaste de ferro com ferro, né?
4: Sim. Você costuma pegar muito trecho poeirento, estrada de chão, ou você costuma trafegar somente em estrada de asfalto?
5: Não, geralmente o nosso trecho que a gente faz é mais estrada asfaltada.
4: Tá.
5: Entendeu? Asfaltada, pedagiada. Então, sempre esses trechozinhos que a gente faz.
4: Boa. Bom, a gente sabe aí da tua fama que você é zeloso com o caminhão, né? A gente vê teu 1513, é 1984, mas é um caminhão, gente, ó, que tá com a manutenção em dia, impecável, não sai um pouquinho de fumaça preta ali, resultado de todo o zelo que ele tem. Agora, se você não tem um zelo com a estética também, você chegar no evento, o pessoal já começa a olhar torto pra você também. Pô, Davi, é um talento do caminhão aí, né?
5: É, os clientes sempre reclamam, né? Quando você chega com o caminhão sujo no local... O cliente sempre reclama. A gente não consegue manter ele limpinho todos os dias.
4: É, claro.
5: Mas sempre que a gente pode, a gente faz uma limpezazinha no caminhão, não só por fora, quanto por dentro, cabine também, para ficar tudo bonitinho e perfeito.
4: É, e olha, ele é caprichoso, viu, gente? Que você for ver lá no eixo dianteiro, tem todas aquelas capinhas cromadas nos parafusos, o eixo de tração, ele pintou as rodas na cor alumínio, o pessoal tava até dando um talento especial ali também, né? É bacana quando você vê as pessoas, tem esse capricho, esse cuidado com o teu veículo também, né?
5: Sim, os meninos aqui são tudo gente boa, eu sempre paro aqui, quando venho pra São Paulo, sempre fico estacionado aqui, e assim, tem um carinho especial grande por mim aí, né? A partir do dono, aos colaboradores, né?
4: Legal.
5: Que estão aí no dia a dia aí.
4: Você costuma também pedir pro pessoal de vez em quando fazer uma lavagem no motor, tanto na parte de cima quanto na parte de baixo ou não?
5: Sim. Tem que bater uma águazinha ali, né? Que até mesmo algum vazamento de óleo, coisa que você não consegue ver, você consegue ver através dessa lavagem do motor.
4: Uhum. E na parte de baixo ali no trem de força, ali no cardan, no diferencial, até mesmo na caixa de câmbio, fica fácil também você conseguir visualizar qualquer vazamento, né?
5: É, qualquer vazamento, estando sujo, você não consegue visualizar, né? Mas depois que limpa, você tem uma visualização bem melhor, né? Onde tem um vazamento, um possível problema ali, você consegue visualizar com mais facilidade.
4: Boa, boa. Esse teu caminhão, aquele famoso sua casa fora de casa, costuma pernoitar lá dentro ou não?
5: Sim, verdade. A gente passa mais tempo na estrada do que na nossa casa mesmo, né? Eu já tô há 7 dias fora de casa, retorno amanhã. E rever a família, né?
4: Opa, é isso aí.
5: Rever o filho, rever a mulher.
4: Legal.
5: Entendeu?
4: Deixar tudo limpinho é fundamental pra você também, né?
5: Sim. Com certeza. Até mesmo pro meu conforto ali dentro, né? A gente passa mais tempo dentro do caminhão do que na nossa própria residência mesmo.
0: Verdade, Davi, verdade. Só quem tem diesel na veia sabe o que é isso. Aquele abraço, parceiro, e muito obrigado pelo papo.
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0: Diz aí, parceiro, você tá pensando em comprar ou vender um caminhão ou então um carro? Legal, legal. Olha, hoje em dia, turma, todo cuidado é pouco, viu? Golpe pela praça não falta. Tem gente, turma, olha, parece brincadeira, que faz a compra só por foto na internet. É mole um negócio desse? E o nosso repórter Francisco Garonci, que é craque em segurança, conversou sobre esse assunto com Adriano Paghi. O moço é especialista em negócios veiculares. Vai daí, Garonci.
7: Agora, Adriano, como é que a pessoa de bem acaba caindo nessa de comprar sem ver?
8: Pois é, a coisa mais costumeira do estelionatário é apressar o processo da venda. Ele fala que tem duas ou três pessoas querendo aquele carro, aquele caminhão, e ele apressa a pessoa para pagar um sinal ou até mesmo pagar o caminhão inteiro.
7: Uma das coisas que todo mundo quer é comprar um veículo pouco rodado, mas também em cima disso rolam alguns problemas, né?
8: É, esse talvez seja o golpe mais antigo que existe no mercado, é voltar a quilometragem do carro. Mas tem como você se cercar desse golpe. Olhando o manual do carro, se existe um manual de revisão, se ele sumiu, abra o olho já. Tem como você olhar a estrutura do carro, a parte de interna, se ela condiz com aquele tempo de quilometragem que ele tem.
7: Agora, tem uma dica que conversando com a turma do trecho eu aprendi. É dar uma olhada ali no papelzinho da troca do óleo. Se o veículo está indicando que ele tem, digamos, 300 mil quilômetros, mas o papelzinho de troca de óleo está marcando que ele foi trocado com 550 mil quilômetros, já é uma indicação de que mexeram naquilo ali, né, Anta?
8: É, a gente costuma dizer que nem todo crime é perfeito, ou quase nenhum é perfeito. E às vezes o golpista, ele comete erros clássicos, esse é um deles.
7: Adriano, a gente tem muita dica para quem está comprando se precaver, mas tem muita gente lá no trecho querendo vender o caminhão e que também precisa tomar cuidado. Tem uma história de um consignado.
8: É, a questão do consignado é você não tem aptidão para vender um veículo. Normalmente você confia a venda daquele veículo a uma pessoa. E nesse momento você tem que ter cuidado, pesquisar essa pessoa, saber se essa pessoa também tem procedência, se é uma pessoa que vai trabalhar a venda do teu carro de maneira correta.
7: É isso aí, turma. Comprar um bruto novo tem que ser motivo de satisfação e realização, para que só venha alegrias, principalmente seguindo as dicas do Brasil Caminhoneiro e rodar por esse Brasil afora a bordo da sua nova máquina. E essa conversa não termina aqui, a gente continua junto nas redes sociais, porque segurança é aqui com Garonci.
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0: Tem música na boleia.
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2: O caminhão está mudando. E não é apenas por fora, viu? Durante décadas, a turma da estrada se acostumou a ouvir falar em evolução de motores, redução do consumo de diesel, novas tecnologias de controle de emissões. Mas agora, a mudança é ainda mais profunda. O diesel, que por décadas foi o combustível que colocou o Brasil literalmente na estrada, agora começa a disputar espaço com o gás, com a bateria, com a eletricidade e o hidrogênio.
3: E sobre esse assunto eu conversei com o João Carlos do IPT, o Instituto de Pesquisas Tecnológicas. Paulinho, aperta o play.
4: A carga do hidrogênio é muito mais rápida do que o do elétrico, pelo menos atualmente, né? Ela está bem próximo do que acontece com os veículos hoje, por exemplo, a diesel, né?
2: Agora, João, eu não estou vendo fábrica nenhuma. Como é que esse hidrogênio é produzido aqui dentro do IPT?
4: Isso é uma coisa bem legal, né? Quer dizer, eu não trago hidrogênio de lugar nenhum, né? Eu produzo hidrogênio aqui localmente. Então, o que a gente tem do outro lado do prédio, né? São o que a gente chama de eletrolisadores, né? Hoje, ele está dentro de um container, né? Então você coloca água e energia elétrica e ele produz hidrogênio e oxigênio. E o hidrogênio a gente traz para cá. Acertando a capacidade, né? Você poderia ter um desse nos postos distribuídos, né? Ou você poderia ter também o transporte de hidrogênio via dutos, por exemplo, ou outras possibilidades. Mas sim, isso daqui já é uma fábrica de hidrogênio.
2: Existe uma diferença importante em relação ao caminhão elétrico convencional. Porque aqui a energia não depende apenas de uma grande bateria carregada na tomada.
3: E o caminhoneiro, o que está achando dessa novidade? Quem responde é o estradeiro Douglas.
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2: Caminhoneiro consegue tocar tranquilo num veículo desse aí ou não?
5: Claro que consegue, é um caminhão simples, ele é elétrico. Você só precisa colocar o D e acelerar e frear.
2: Qual é a sensação? Tem muita diferença quando você está habituado, por exemplo, a tocar um caminhão convencional tocado a diesel?
5: Sim, ele é bem suave o caminhão, não tem barulho nenhum. Tem um torque dinâmico dele também, que é bem forte também.
2: Caramba.
5: É bem diferente de um caminhão a diesel.
3: Do biometano ao hidrogênio, passando pelo diesel verde e pelos caminhões elétricos. As novas tecnologias mostram que o transporte de cargas está entrando em uma nova era. E seja qual for o combustível do futuro, uma coisa não muda. O caminhoneiro continuará sendo a força que move o Brasil.
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1: Mais música para vocês.

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3: Abastecer e seguir viagem é rotina. Mas e quando o diesel não é confiável? Aí o prejuízo pode ser grande. Diesel adulterado é um problema sério que pode danificar o motor, aumentar o consumo e ainda deixar você parado no meio da estrada. O Geraldo Matias é especialista no assunto e ele dá dicas preciosas para você, estradeiro.
4: As margens unitárias, elas são muito pequenas, o tributo é muito maior do que as margens. Então não tem milagre, sabe? Os preços são muito próximos, porque o mercado de combustível no mundo inteiro é assim. Porque quando você tem produtos com margem muito baixa, o tributo é desse tamanho, o custo do produto é praticamente o mesmo para todo mundo. Então não tem como na bomba ele ser muito diferente, não tem como. Esse é o mercado de combustível, é assim. E de repente você acha alguém, chega alguém, aparece alguém com uma diferença absurda, 10%, por exemplo, não existe margem para diferença de 10%. Então, esse é um cuidado que a gente sempre alerta, né? Eu também não estou dizendo que, eventualmente, pode ter algum revendedor fazendo esse tipo de uma promoção eventual, de uma inauguração, de um final de semana, coisa desse tipo. Mas isso é eventual, né? Isso não é usual.
3: O José Alberto Gouveia, do Sincopetro, Sindicato do Comércio Varejista de Derivados de Petróleo do Estado de São Paulo, dá mais dicas para você evitar cair nessa enrascada.
5: Se ele perguntar para o funcionário do posto quem é o dono, ele não souber responder, o dono pode ser uma rede, mas ele vai falar, é da rede tal, ou então é o fulano de tal, né? Então você tem uma tranquilidade maior. Agora, quando você chega num posto, e geralmente esses postos que não são muito legais, ninguém sabe quem é o dono. Então pergunta quem é o dono, fala, ah, não sei. Isso é um sinal muito sério para que o consumidor desconfie um pouco.
3: O José Alberto falou também sobre a bomba baixa, em que a quantidade de combustível que foi para o seu tanque é menor do que a bomba efetivamente marca.
5: Como se pega muito fácil as adulterações, principalmente na gasolina e no diesel, a bomba baixa é um produto que dá para alterar a hora que o fiscal está dentro do posto. O fiscal entra no posto, eles dão um aperto, um equipamento, aperta, ela volta a fornecer o normal. Então é difícil a fiscalização pegar.
3: É isso aí, ó, parceiro. Tem que ficar muito esperto, viu? E mais uma dica. Abasteça sempre em postos credenciados, postos de bandeiras conhecidas.
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3: Vamos de música! Simone Mendes!

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1: Cristalização de para-brisas. É um serviço até então disponível para os automóveis, mas que vem caindo no gosto da turma da estrada. Joaldo Farias dos Santos, gerente de Truck Center em Ribeirão Preto, São Paulo, fala das vantagens que a cristalização oferece. Ouve aí.
2: É um serviço que consiste assim, na aplicação de um repelente de água, só isso. É um serviço rápido, é aplicado no vidro, limpa-se o para-brisa, aplica o produto, ele forma uma película a qual repele qualquer água que toca no para-brisa. Ou seja, permite que a própria ação do vento sobre o para-brisa faça escorrer rapidamente a água da chuva para os lados ou para cima. E aí, dependendo até do nível da chuva, não precisa nem ligar o para-brisa. O serviço é simples e tem um custo muito baixo.
1: Já sabem, pintou chuva no caminho, reduz a velocidade e aumente a distância do veículo que segue à frente.
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1: Tá na hora da despedida. Eita, nós, meia hora passa rapidinho, hein? 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Fiquem todos com Deus e até amanhã!

0: 5:31. 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

Allo, buongiorno, buongiorno, buongiorno a tutti quanti. In cui le gioba, oggi è quinta, 15 del mese, dia 15 del mese di ottobre. Oggi è dia do professor, dia da professora, dia da normalista, nossa. Científico e normal, lembra? E santo de giorno, santo do dia, hoje é o dia da grande Teresa d'Ávila, Santa Teresa d'Ávila, doutora da igreja. Uma mulher de uma inteligência ímpar. Também hoje é Santo Eutímio e Santa Tecla. Efésios, capítulo 1, versículo 4. Ele nos escolheu em Cristo antes da constituição do mundo para sermos santos e irrepreensíveis diante dele no amor. Escreveu Paulo Freire, o educador se eterniza em cada ser que ele educa. Coro litúrgica hoje celebrando a doutora Santa Teresa de Jesus, Santa Teresa de Ávila, né? Coro litúrgica branca. A lua é nova, novinha.

Andiamo avanti então, vamos lá, só vemos, passando aqui no esporte, onde o Palmeiras ganhou do Fluminense 2-1. Chegou a abrir 2-0, depois tomou um gol no finalzinho, ficou 2-1. Tem o jogo de volta agora, essa é a Libertadores, né? Outro jogaço também foi da Champions League. O Roma e o Real Madrid. O Roma chegou a abrir 3-1, depois tomou de 4-3. Opa! Olha aqui.

O Atlético ganhou pela Sul-Americana 3-0 do time lá do Uruguai, não é isso? Eu sempre esqueço o nome desses times, que são times de empresa, né? Montevideo City Turk. O Atlético ganhou de 3-0. Jogo de volta. Esses foram os três jogos assim mais de destaque dessa quarta-feira. Muito bem, hoje quinta-feira, dia do professor, dia da professora, dia daquele que é do...

bom dia para Mercedes Falqueto lá em Conceição do Castelo. Bom dia também para quem? Para o Luiz, lá de Alto Areinha, José Luiz. Pediu, queria ouvir a música do Di Paulo e Paulinho, Manu. Pegaremos agora.

0: 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Bom giorno. Demo avanti qua, com ali. Que hora é que é? 5h46. Pronto o café?
1: Pronto, né? Pronto, tá bom.
0: Penha Meneghetti pediu que eu ouvir muito, ok, Felipe?
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0: Trio Parada Dura.

0: 5h50.
1: 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Bom dia para quem? Bom dia. Aqui, vamos lá pro Jaderson. Jaderson pediu trio Parada Firme, Os Braços da Noite, Madonna, Carupita, Demoquá, Vedequá, Cursita.

0: Agora, aqui nas montanhas, são precisamente 5h53, uma nota de falecimento. Com pesar, comunicamos o falecimento do senhor José Daré. O velório aconteceu hoje, das 6 horas, na local, né, capela funerária Nossa Senhora da Conceição. O sepultamento será às 16 horas no cemitério local. Comunicamos o falecimento do senhor José Daré. O velório começa agora às 6 horas na capela da funerária Nossa Senhora da Conceição. E o sepultamento será às 16 horas no cemitério local. Comunicamos o falecimento do senhor José Daré. Agora aqui nas montanhas são
1: 5h54.
0: 5h54.

0: Cadê o Rex? Rex? Acorda aí, a cabeça. Vamos lá, vamos lá. Não tem lua cheia pra lá, assim, então lá de manhã. Pessoal que tá tirando leite, bom dia. Catando ovo, bom dia. Colocando ração, bom dia. Escartofo pra, lavar que amanhã. Um estolho, né? De milho pra vaca. Damastor! Aqui nas montanhas,
1: 6 horas.

0: pela intercessão Nossa Senhora Aparecida, Jesus tome conta, a Virgem Maria tome conta de todo e cada um de nós. Pela força do Cristo que está vivendo na unidade de todos e cada um.
1: Dai-nos sempre nesta vida paz e amor do bom Jesus.
2: Ó Maria Santíssima, que em vossa imagem milagrosa de Aparecida espalhais inúmeros benefícios sobre o Brasil. Eu, embora indigno de pertencer ao número dos vossos servos, mas desejando participar dos benefícios da vossa misericórdia, prostrado a vossos pés, consagro-vos o entendimento, para que sempre pense no amor que mereceis. Consagro-vos a língua, para que sempre vos louve e propague a vossa devoção. Consagro-vos o coração, para que depois de Deus vos ame sobre todas as coisas. Recebei-nos, ó Rainha incomparável, no ditoso número dos vossos servos. Acolhei-nos debaixo da vossa proteção. Socorrei-nos em nossas necessidades espirituais e temporais, e sobretudo na hora da nossa morte. Abençoai-nos, ó Mãe Celestial, e com vossa poderosa intercessão, fortalecei-nos em nossa fraqueza, a fim de que, servindo-vos fielmente nesta vida, possamos louvar-vos, amar-vos e render-vos graças no céu, por toda a eternidade, assim seja. Pela intercessão de Nossa Senhora Aparecida, Rainha e Padroeira do Brasil, a bênção de Deus Onipotente, Pai, Filho e Espírito Santo, desça sobre vós e permaneça sempre. Amém.
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1: Olá, bom dia para você que está ligando aqui. Você que passa aqui pela região das montanhas, bom dia para você. Boa viagem. Piano, piano, você vai lontano, hein? Devagar você vai ao longe. E Santi del Giorno, o santo do dia, hoje é o dia da grande doutora da igreja, Teresa d'Ávila, Santa Teresa d'Ávila. Também hoje é Santo Eutímio e Santa Tecla. Hoje é dia do professor, dia da professora. Bom dia, professora. Bom dia, professor. E também hoje é o dia da normalista. Lembra as normalistas? Então, se prepararam para ser professoras. E quem quisesse tocar carreira, tinha que fazer o científico. Mudou, mas não ficou melhor nada. Não. Podia ter deixado como estava, não. Efésios 1, capítulo 1, versículo 4. Ele nos escolheu em Cristo antes da constituição do mundo para sermos santos e irrepreensíveis diante dele no amor. A lua nova. Paulo Freire escreveu: o educador se eterniza em cada ser que ele educa.

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Bom dia. A Idalina pediu, já toquei, mas vou tocar de novo, tá bom? Vamos lá, Idalina pediu.

0: assim.
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Agora 6h23, mês de aniversário de quem? Opa! 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Bom dia.

Um bom dia para quem aqui, para o Gerson lá de Alto Jucum, manda um alô para aqui. Vamos lá, um bom giorno, um bom dia. Vamos lá, Guilherme Silva.

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Conilão 918 foi para 930 ontem. Então os preços ficaram assim: 1.477 o Bebida Dura, 1.114 o Bebida Rio, 930 o Conilão. Justo? Deu avante. Agrião, estável, 4,55. Alecrim, 28,57. Subindo, alface, R$5,00. Subindo. A crespa lisa também, R$5,00. Subindo. O alho porró, R$10,43. Caiu um pouquinho, mas está com um preço muito bom. Almeirão, R$1,82. Brócolo comum, R$5,26. Brócolo ninja, R$4,79. Caiu também. Cebolinha, R$5,26 estável. Chicória, R$3,45 estável. Coentro, R$5,26 fraco. Couve, R$4,55 estável. Couve chinesa, R$1,31 no quilo. Caiu também. Couve flor branca graúda, aquele engradado, R$27,29 caiu. Espinafre, R$4. Hortelã, R$9,09. Manjericão, R$16,67. Mostarda, R$3,57. Repolho híbrido, R$1,11 no preço médio. R$1,20 fraco, ronho. Repolho roxo, R$1,50 a R$1,83. Preço médio, R$1,68. É, mais ou menos também. Não está numa fase boa. R$5,56 no quilo da rúcula. Salsa, R$5,88, fraco. Salsão, R$8,33, estável. Serralha, R$4,55, estável. Taioba, R$14,29, estável. Abóbora Maranhão, R$1,97, fraco. Jacaré verde, R$4,44, fraco. Abóbora japonesa, R$2,07, fraco também. Abobrinha princesa subindo, R$2,55. Abobrinha italiana extra, R$2,71, subindo também. Abobrinha menina, apareceu aqui menina, R$2,50, preço mínimo e máximo. Berinjela, R$3,70, subindo. Chuchu, o chuchu caiu, R$1,39 a R$1,67, caiu, preço médio R$1,51. O jiló compridinho, que já teve nas alturas, também caiu R$4,94, tanto o redondinho quanto o compridinho. Maxixe, R$6,67, subindo. Milho verde com palha, R$2,86, caindo. Limpinho, opa, sem limpinho na bandeja, subiu e muito, R$7,75. É. Pepino japonês, R$3,22, subindo. Pepino comum, R$2,40, caindo. Pimentão amarelo, R$10,44 a R$11,78, deu um preço médio de R$11,33. Bom. E o pimentão vermelho, R$10,44 a R$11,78, deu um preço médio R$11,33 ontem. E o pimentão verde? O verde caiu um pouquinho, mas tá bom ainda o preço, R$5,56 a R$6,48, deu um preço médio R$6,02. O quiabo voltou ao seu patamar, caiu, e R$4,85. Tomate cereja, R$4,63, subindo. Tomate italiano, que está com preço muito bom, R$9,09, preço médio R$9,09 o quilo. E o nosso tomate de longa vida extra, o nosso R$7,33 a R$8,50. Caiu um pouco, mas está com preço muito bom ainda, R$7,94 no preço médio. R$7,33 a R$8,50, R$7,94 no preço médio. Vagem rasteira, R$9,33, fraco. Vagem macarrão, R$6,36, estável. Mandioca do Nene, R$2,92 a R$3,08, deu um preço médio R$3,00, e é nhanca para sul, nhanca para dor, nem para cima, nem para baixo. Ali no R$3,00, o preço médio, também conhecido como aipim extra, mas é aqui na nossa cotação, é mandioca do Nene, porque ele só sabe plantar isso, mais nada. Ele não planta outras coisas, nada, nada.
No

acompanha preço, não mexe com adubo. É. Ah. R$18 o alho brasileiro 5/6. É, bom. Segurando aí. O chinês está variando. Está R$19 o quilo. 18,67 a 19,33, deu um preço médio de 19. A batata baroa voltando ao seu patamar de novo, 7,11 a 7,44, subindo 7,33 o preço médio. Batata lisa ágata, 4,65, caiu um pouquinho. É, batata doce, 3,67, estável. Batata lisa ástera, aquela para fritar, fazer palitinho. É, também caiu um pouquinho, 4,75 no preço médio. Beterraba 3, cará 4,1, subindo. Mas cebola amarela, bom. A cebola amarela C3, 6,98 a 7,50, deu 7,19 no preço médio. Caiu um pouquinho mais, bom preço ainda. E a roxa? A roxa também está ali, ó. 6,85 a 7,27, deu um preço médio R$7,06. Subindo a cebola, se você tem para vender, é a hora. Vamos lá, cenoura extra, 3,50. Pra cá, hein? Gengibre, também não pega embalo, né? Não adianta pedalar que ele não vai. Preço médio deu 2,50, mínimo e máximo. Subindo, mas fraco, né? E o inhame? Se o inhame, fica quieto. Fica quieto, fala não. 5 a 5,40, preço médio 5,20, subindo. Bom, muito bom. Vamos lá, abacate. 2,17 a 2,33, preço médio 2,25. Vamos lá, mas o que nós temos aqui? Banana 3, a figo 4,50, a maçã, a nanica deu 3,63, banana ouro deu 4,50, banana prata deu 4,67 e a banana terra, bom, caiu 5,69. Banana terra extra, isso mesmo, 5,69. Vamos lá. Coco seco 7, não sai daí. Coco verde grande 2 kg, deu R$3. Goiaba vermelha R$5,08. Caiu um pouquinho, mas também ainda continua preço bom. Laranja Bahia 4,50, laranja lima 4,59, laranja pera, que era para suco, 96,140, né, que é o tamanho, R$2,03, subindo para 2,11 no preço alto, no preço médio 2,08. Os americanos começando a comprar suco de novo. Lima da Pérsia, 6,59. Limão siciliano, 8,54. O limão Taiti. Fica quieto que não plantaram limão Taiti ou produziu pouco, caiu a flor. O que foi? 10,78 a 11,78 o quilo, tá, né, o quilo de limão Taiti. 11,33 o preço médio. Você imagina, o limão siciliano está 8,54, está dentro do padrão dele, mas subindo. E o limão Taiti está 11,33. Então, maçã Fuji 6,83, maçã Gala 6,94, mamão Formosa R$6, preço bom. O Havaí tipo 18, que é o nosso papai aqui, 5,43, caiu um pouquinho, mas ainda preço bom. A Palmer está 4, a manga Tommy está 4 também. O maracujá azedo hoje é bom comprar, hein? Porque hoje o jogo do Flamengo não vai ser fácil, não. Os flamenguistas vão lá comprar
Maracujá azedo tá 12 conto o quilo. Melancia redondinha graúda, 2,50. Fraco, hein? Melão orange, 12,50. Caro. O pé de sapo, 5,39. E o amarelo tradicional, 10,50, subindo. É, e o morango, Chicão? Fica quieto que o morango também tá preço bom. R$ 29,20 a R$ 30,00 no quilo do morango graúdo subindo. O preço médio deu R$ 29,60. Aí vai, hein? Ovo codorna 108, estável. Ovo branco 140, estável. Ovo vermelho 178 a 180, preço médio 179. Subiu um pouquinho o ovo branco, ovo vermelho. Branco não, o branco está estável. Amendoim com casca 7,60, meio fraquinho. Feijão preto 6,11. Caiu um pouco. Feijão vermelho 6,46, também caiu. Milho seco deu R$ 2,00, estável. Farinha de mandioca R$ 4,42, subindo. Fubá R$ 4,00. E uva passa R$ 14,10. Muito bem.

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4: Bom dia, Chico, aqui é Marilza de Alto Areinha. Gostaria de parabenizar minha neta Larissa, que está fazendo 8 aninhos hoje. Desejo a ela muitos anos de vida, muita felicidade, saúde, sempre feliz. Aniversário, que ela gostaria de ouvir uma música de sua preferência. Muito bem. Larissa, que o Papai do Céu te abençoe e os anjos se protejam pela vida fora. Vamos lá.

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1: Aqui nas montanhas agora são 6h52. 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Bom job. Chico, me lembro como se fosse hoje. Quem escreve aqui é o Leir. Há 50 anos passados, na minha rua morava uma professora de grupo escolar de roça. É. Lembra? Claro. Ela ia todos os dias montada numa égua por mais de 15 quilômetros de ida, e quando voltava, eu que levava a égua pro pasto. Ela era a professora, a faxineira, a merendeira, salário? Ah, bom, salário até hoje muito ruim para a classe. Maria Luzia era o nome dela. Então, homenageando a sua professora, né? Aqui também muitas famílias, a gente tem que lembrar sempre, acolheram as professoras que vinham lá, geralmente vinham da cidade, para cá, para poder ensinar para a gente, né? Eu tive professor Zélia Balestreiro Neves, de Vitória, de Castelo, Alba Cacilhas Rosa. Foram as minhas professoras no primário.

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Luzia Brandão, mandando a saudação para Neuza Machado e também para todos os netinhos, os filhos, do marido. Eu acho que a música que você pediu é essa aqui, ó. E o Jô Creio.

0: agora? Agora que eu consegui aqui, vamos lá. Não tá fácil aqui, não. Não tá fácil. Vamos lá.
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2: E agora, vamos colocar ainda mais alegria nessa caminhada. Tem pedido de música chegando.
4: Oi, eu sou Angelita de Cariacica. Eu quero pedir Ritmo do Espírito Santo, porque agora é todo o estado junto nesse novo tempo. Toca aí.

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6: 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Passou. Com o fim da escala 6-1, impacta a disputa pelos votos dos trabalhadores, também tem isso, né? Que foi colocado agora por causa do período eleitoral, né? Eita.

Entidades empresariais manifestaram a preocupação com possíveis impactos sobre custos. É impossível não ter. Ficar como está, não fica. Vamos lá. Que fala o que aqui? A aprovação da proposta da emenda à Constituição, que prevê o fim da escala 6-1 no Senado nesta quarta-feira, repercutiu entre representantes do setor produtivo de trabalhadores. Entidades empresariais manifestaram preocupação com possíveis impactos sobre custos, produtividade e geração de empregos. Centrais sindicais comemoram o resultado. As novas regras não entram em vigor imediatamente. Após a promulgação pelo Congresso Nacional e a publicação oficial, começa a contar os prazos de transição previstos na proposta. Embora o processo possa levar alguns dias, a expectativa é que nesse caso seja rápido. Minha estimativa é que a promulgação e a publicação ocorram até o fim de semana, explica o professor de Direito Constitucional da USP. O que tem a ver coisa com o outro aqui? Vamos lá. A tramitação mobilizou parlamentares, empresários e trabalhadores nos últimos meses porque a proposta altera um dos princípios, os principais parâmetros da legislação trabalhista brasileira. O texto reduz gradualmente a jornada de 44 para 40 horas semanais sem redução salarial e garante 2 dias de descanso remunerado por semana. A proposta altera o artigo 7º da Constituição Federal, que atualmente estabelece jornada máxima de 44 horas. A primeira etapa, iniciada 60 dias após a promulgação da emenda. A redução da jornada de 44 para 42, garantia de 2 dias de descanso remunerado por semana. Iniciada 12 meses após a primeira fase, a segunda etapa, a redução definitiva da jornada para 40 horas semanais. A PEC também estabelece regras específicas para contratos terceirizados com a administração pública. Prevê a possibilidade de regulamentação de regimes diferenciados para determinadas atividades e autoriza a criação de medidas voltadas a reduzir os impactos econômicos sobre microempreendedores. Essas medidas, no entanto, dependerão de regulamentação posterior. Sempre assim, uma porcaria, ninguém faz nada, né? Regulamenta depois, né? Depois não vai. Tem a coisa da Constituição que foi regulamentada até hoje. 88. Associação dos Bares e Restaurantes, a Brasel, o presidente executivo da Brasel, Paulo Salmuti, avalia que a aprovação pelo Senado da PEC é uma tragédia socioeconômica anunciada e denunciada pela Brasel. Ela terá impactos extraordinários na sociedade. Os primeiros serão percebidos logo ela começa a vigorar por conta dos serviços essenciais. Hoje, 15 milhões de pessoas trabalham em 6-1 e vão passar a trabalhar um dia menos. Para manter a mesma oferta de serviços e cobrir esse dia, o país precisará de mais 3 milhões de trabalhadores. Onde encontrar essa mão de obra? Certamente não há. Há essa mão de obra sobrando. Vai ser um roubo a monte, diz Salmuti. Segundo ele, muitos bares e restaurantes vão fechar um dia adicional por semana, seja pelo aumento de custo, seja pela falta de mão de obra. Hospitais também podem não conseguir manter as portas abertas todos os dias, como alertou Francisco Balestrin, representante dos Hospitais e Clínicas de São Paulo, em reunião na Fiesp. Balestrin defendeu uma legislação específica para o setor. Nós vamos ver serviços essenciais diversos precarizados e isso, obviamente, a sociedade vai sentir. O momento seguinte será o aumento generalizado de preços. Manter a qualidade do serviço vai custar mais. O estabelecimento que quiser continuar aberto 6 dias por semana terá que alta de 20% nos custos. E nos prédios residenciais, o condomínio
pode subir 18 a 20% para manter uma mesma estrutura de serviço. O mesmo vale para um conjunto enorme de atividades. O que a gente vê é uma primeira onda de precarização enorme do serviço. Logo em seguida, o aumento do custo. Inflação grande, perda de poder aquisitivo da população e o que afeta inclusive o setor de bares e restaurantes, porque menos dinheiro no bolso significa menos consumo. O próximo passo é risco de recessão, que terá dois vetores: a queda de demanda provocada pela perda de poder aquisitivo e pela alta de preços, e os juros que vão subir e continuar altos por mais tempo. A medida é tão ruim que ela pode até ser boa no sentido de que a sociedade vai rapidamente querer modificar.

Brasil. Ele prevê uma grande migração para o trabalho por hora para que as contas fechem. A produtividade cresça e a qualidade de vida prometida às famílias se materialize. No trabalho por hora, a pessoa escolhe quantos dias e quais dias quer trabalhar. Ela pode trabalhar metade de um dia enquanto o filho está na escola e ficar com ele em casa, diz. Para Salmuti, é a PEC do trabalho flexível que dá flexibilidade e a qualidade de vida desejada por todos e também aumento de renda. Nos Estados Unidos, o trabalho por hora em bares e restaurantes é remunerado 60% acima do mensalista. Nossa! No Brasil, de 30% a 40% acima. O mesmo acontece em diversas profissões. Fora do Brasil, médicos que trabalham por hora recebem 30% e de 30% até 200% a mais que a hora de um mensalista. Há países que estabelecem 25% de ganho mínimo extra. Dessa maneira em que a proibição 6 não foi aprovada, o que a gente vai ver é uma fuga da CLT. Essa transição para o trabalho por hora, que o mundo em geral já adotou, virá após muito sofrimento coletivo e social como solução para um problema criado. Já a Confederação Nacional de Indústria considera preocupante a aprovação da proposta que reduz jornada, etc. Nós já lemos, né? Na avaliação do setor industrial, a medida aprovada pelo Senado causará perdas econômicas, demissões, repasse de custo para a população e inflação em todo o país. Para a CNI, Confederação Nacional da Indústria, a mudança aprovada em período eleitoral, representa um retrocesso para o Brasil, que já sofre com baixa produtividade e falta de competitividade no mercado internacional. Lamentamos a votação tenha sido feita sem mais debates com a sociedade brasileira. Entendemos que os impactos dessa medida não foram devidamente mensurados, pontua o presidente Ricardo Alban. Após a constatação, por exemplo, da perda de competitividade e da alta inflacionária, acreditamos que o Congresso Nacional possa abrir espaço para revisitar o tema, visando encontrar melhor solução para a economia brasileira, acrescenta o dirigente. Isso tudo está no G1 hoje. Se você quiser ler mais, o levantamento da CNI mostra que a redução da jornada para 40 horas semanais, com manutenção dos salários, elevará o custo de produção em 267 bilhões. Nossa mãe. Hã? Vamos ler aqui de novo. Com a manutenção dos salários, elevará os custos de produção em até 267 bilhões. E resultará em uma queda de 0,7% do produto interno bruto, equivalente a 76 bilhões. Os dados apontam ainda que os preços para o consumidor terão alta de 6,2% em média, impactando nas compras em supermercado, por exemplo, que podem ficar 5,7% mais caras. A Federação das Indústrias do Estado de Minas Gerais manifesta preocupação. Para a entidade, a medida pode trazer consequências significativas para a economia brasileira.

O que diz a Central Única dos Trabalhadores, a CUT, saúde, aprovação, etc., consagrada o fim do 6-1 e a redução da jornada de trabalho de 44 anos. Esta conquista é uma concessão de um presente das elites, ela é a vitória, não é nem presente das elites, ela é a vitória maiúscula da luta, do suor e da organização da classe trabalhadora brasileira. A defesa da redução, sem redução de salários, é uma

pauta fundacional. Uhum, tá. Bom, tem aqui textos longos e outros longos. Como diria a Madre Superiora, agora é tarde.

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São Lourenço diz o Venap, autopeça. Ontem foi o primeiro jogo, Palmeiras, né? Primeiro tem o jogo de volta agora, né? Palmeiras fez 2-0, depois no final o Fluminense fez 2-1. Um jogo bom, chutado, sim, né? Grande Robinho.

Professor é a única profissão em que você precisa trabalhar antes de chegar ao trabalho, para que você tenha trabalho para fazer no seu trabalho. Também é a única profissão em que você, depois do trabalho, trabalha corrigindo o trabalho feito durante o trabalho, pois não teve tempo de fazê-lo no trabalho porque estava trabalhando. Então tá. José Luiz Moisés mandou essa no dia do professor. Vamos lá, para você entender. Única profissão em que você precisa trabalhar antes de chegar ao trabalho, para que você tenha trabalho para fazer no seu trabalho. Também é a única profissão em que você, depois do trabalho, trabalha corrigindo o trabalho feito durante o trabalho, pois não teve tempo de fazê-lo no trabalho porque estava trabalhando.

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5: Andiamo qua, andiamo avanti, cosita. 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Bom dia, Sula Miranda, caminhoneiro do amor, vai para quem? Para o Ribeta, para o Rosimar, para o Miguel Henrique, para a Gilda Gonçalves. O Leire fez uma pergunta interessante aqui, sabendo que, vamos lá. Bom dia, Chico, Leire. Ah, sobre a escala 5-2, fala-se muito do trabalhador aproveitar esse dia a mais para fazer um bico, para completar a sua renda. A pergunta é: se esse funcionário sofre um acidente fazendo bico, cá entre aspas, né? Precisa se afastar por 15 dias. Quem vai pagar esses 15 dias afastado? O patrão da CLT ou o do bico? Sei lá. Sei não. Turvou a água agora, tem que esperar acalmar para ver o que vai sair disso.

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Bom dia, Chico. Responder a enquete de hoje, porque quando beneficia o trabalhador, incomoda tanto, vai fazer falar. Não é questão de incomodar, porque vai trabalhar menos. A questão é que o mercado tem que se ajustar para isso. Isso precisa ser regulamentado. Não é assim agora, a gente tira 2 dias, aí eles fazem um levantamento. O hospital, como é que vai fazer? É complicado, né? Ali. Muito complicado. E o hospital tem que ficar aberto. A UPA fica dia e noite aberto. Como é que faz? Então, abre assim, joga ali e fala, agora você se vira. Tem que regulamentar. A regulamentação teria que vir junto já com o texto, né? Bom, vamos lá. Trabalhando só colocar mais funcionários. Pois é, esse é um dos problemas. Também vão acontecer demissões. Quem é que vai pagar o INSS que já está quebrado? Aqueles que têm que receber as aposentadorias, né? Então já é um outro problema, que o mercado de trabalho tem que ampliar para ter mais empregos, para recolher mais do INSS, senão quebra de vez mesmo. O aspecto humano não tem nem dúvida de que é isso. Não tem vagas agora, vai acabar, está querendo fazer. Não, vamos lá. Deixa eu ler de novo o seu texto, deixa eu ver de quem escreveu o texto aqui. A Cleide, ó. Bom dia, Chico. Responder a enquete de hoje, porque quando para beneficiar o trabalhador incomoda tanto, e aonde vai faltar trabalhando, é só colocar mais funcionário. Pois é, esse é o ideal, mas não vai ter jeito não. Pois tem tanta gente querendo trabalhar e a desculpa é que não tem vaga agora, vai acabar, ninguém está querendo fazer bico. Não se vai fazer, pode ser para a própria empresa, mas muitas mães vão ficar com seus filhos e minha mãe foi uma delas que deixava nós sozinhos para trabalhar e nunca estava presente para nada, só trabalhava para pagar luz, água, aluguel e comida. E para nós, hoje eu tenho 52 anos e vejo muitas mães passando pela mesma situação, chega em casa só para dormir. Como dizia a nona, vedaremos entanto. Vamos ver então como é que vai ser isso aqui, né? É lei, agora acabou, não tem mais o que discutir, né? Tem a questão das horas, né? Que vários dirigentes de entidades já falaram sobre o assunto. Trabalhar por hora. Muitos países no mundo é por hora, né? Tem nos Estados Unidos, em outro lugar, tem o por hora e tem o mensalista, que trabalha por mês, né? Vamos ver. O problema é que isso foi jogado num período pré-eleitoral. Então, tem muita política, né, partidária, de candidatos, etc. Tinha que ser um momento mais propício para ser discutido, conversar, fazer os cálculos, fazer contas. Não vai dar, não. Agora já foi. Tinha umas 30 emendas, o relator tirou tudo fora.

0: O Hamilton Max, muita gente acha que vai melhorar, mas na verdade não vai. Ele, a opinião dele, que vai perder muito. Muito vão perder os empregos, não sei. Eu realmente não vi um cálculo, não vi um levantamento assim. Quanto, você implementando esse momento, quanto que vai faltar nos impostos? Que o gasto hoje do país está acima do limite de recolhimento. Se recolher menos, aí vai ficar mais ainda. Isso tinha que ser feito em cálculos, né? Tinha que ser ali na caneta. Não foi feito. Se foi, ninguém falou.
1: Andiamo.
0: Deixa eu entender. Não é uma coisa fácil, sim, do jeito que foi feita. Vamos lá, votar. Atenção, votar a primeira. Agora vota a segunda. Não é, não. Se você votar contra, vai perder. Depois vota na eleição. Aí não dá, né? Bom dia, eu queria ouvir a música, o Toquinho, o Caderno, eu ofereço a todos os professores e professoras. Vamos lá, quem tá mandando aqui é a Célia Oliveira, tá bom, Célia? Vamos lá, professor.

Adesso che andiamo qua. Sì, vado. Non tá fácil, não. Não.

Quando começa a valer o fim da escala 6-1? Diz aqui o G1 que a PEC que foi aprovada pelo Senado nesta quarta-feira, ontem, né? Deve funcionar a transição se haverá necessidade de negociação coletiva, o que pode acontecer com contratos atuais. A proposta que prevê foi aprovada nessa quarta-feira. A proposta foi aprovada por 75 votos a favor e um contra nos dois turnos da votação. O senador Hamilton Mourão foi o único a votar contra a proposta. Para acelerar a tramitação, a votação ocorreu em dois turnos no mesmo dia. As novas regras não entram em vigor imediatamente. Com a aprovação, a emenda constitucional é promulgada pela mesa do Congresso, sem precisar passar pela sanção do presidente, como ocorre com projetos de lei. Ela começa a produzir efeitos após a publicação no Diário Oficial. Segundo Hugo Luiz Chiavo, advogado trabalhista, as mudanças começariam a valer dois meses após a publicação da emenda constitucional. A partir desse prazo, os trabalhadores passariam a ter direito a dois dias de repouso semanal remunerado, com possibilidade de compensação prevista em norma coletiva, desde que fosse assegurada a média de dois dias de descanso. A proposta também prevê a redução gradual da jornada semanal sem diminuição salarial. Durante o primeiro ano de transição, o limite terá 42 horas semanais. Depois desse período, passará a ser 40. E aí tem muitas perguntas, respostas muito fraquitas, mas está aqui. Se você quiser saber, tem no G1. O que muda para o trabalhador e para a empresa? Quando começam os dias de folga? Como será a transição 44 para 40? A empresa terá que mudar os contratos de trabalho? Será necessária negociação coletiva? Como ficam horas extras e banco de horas? O que acontece com a categoria, com categorias que têm escalas especiais? Então, é isso, eu estava falando da questão dos hospitais, isso aqui, né?

Para a empresa, isso significa aumento de valor de cada hora trabalhada. Em uma conta direta, a redução de 44 para 40 com manutenção do salário eleva aproximadamente 10% no custo da hora. Explica advogado de direito de trabalho, um dos escritórios aí que fizeram explicações. Segundo o especialista, as empresas terão que reorganizar escalas, controles de jornada e equipes. Nossa, vai ser uma empresa que tem 50 funcionários, por exemplo. Vai ter que reorganizar escalas, controles de jornada e equipes. Para aqueles que funcionam 7 dias por semana, a mudança pode exigir novas contratações, pagamento de horas extras ou distribuição de turnos. Redistribuição de turnos. Eita, trenço.

segundo Hugo Luiz Schiavo, advogado trabalhista e sócio da Burla Marx, as mudanças começariam a valer 2 meses após a publicação no Diário Oficial.

É, outro problema aqui que surgiu aqui, que os bares e restaurantes? Sei não. Vai ficar 2 dias fechado? Que 2 dias tem que ter depois remuneração de 2 dias, né? Como é que vai ser? Ah, contrata mais, mas aí contrata mais e eleva o custo. Elevando o custo, tem que subir o preço dos produtos. Subir os preços dos produtos, sobe a inflação. E já está pela...

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0: Agora, 8h18.
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Bom dia, bom dia, Chico. Opa, toca Marília Mendonça, Coração Bandido, Jailson da Providência. O Jailson tem aqui. Junto com a Maiara Maraíza.

deputado estadual eleito Márcio Canella, ex-chefe da Polícia Civil do Rio de Janeiro, são presos pela PF. Canella foi o segundo deputado mais votado do Rio de Janeiro. Preso, o delegado Marcos Amin também comandou o Detran do Rio de Janeiro.

Um bom dia para todos os professores, professoras, todo mundo que trabalha com educação, bom dia. Recebo uma saudação carinhosa do seu Domelcino, que me pede música aqui, então ele está saudando todas as professoras e os professores. Tá bom?

O G1 colocou que a alta do salário mínimo nos últimos 3 anos foi maior do que a do Bolsa Família. O que quer dizer essa notícia? Dizer o que é isso? Uma coisa não tem nada a ver com outra. A Volkswagen vai lançar o ID.4, que chega com um valor de R$ 300 mil, R$ 299.990, para disputar com os chineses. É, meu caro Volkswagen, vai ter que ralar muito para você evoluir tecnologicamente como chinês.

As notícias do Vaticano dizem que o Papa Leão XIV passou bem a noite, tomou café de manhã, diz o caso alerta para o aumento de diagnósticos em não fumantes, né? Que é o caso dele.

Telhado de escola desaba e mata 28 no Paquistão. Pelo menos 27 estudantes e um professor morreram após desabamento. Pelo menos 28 pessoas morreram após desabamento do telhado de uma escola particular no noroeste do Paquistão. Entre as vítimas estão 27 estudantes e um professor, segundo informações do hospital. Autoridades locais temem que o número de mortos possa aumentar. A maioria das vítimas chegou sem vida ao hospital. Outras 20 pessoas feridas, segundo o porta-voz do hospital. A escola particular, Al-Khair Education Center, está localizada na colônia Dir, no norte da cidade. As equipes de resgate seguem o trabalho no local.

as notícias de Vocaro também sumiu, ninguém quase falou mais nada. É a roubalheira das aposentadorias dos velhinhos, também ninguém falou mais nada, né? É assim e vai passando, né? O Vocaro aqui diz que pagou 1 milhão e 200 mil por fora em imóvel do presidente da FEBRABAN.

Representante da JAC no Brasil pede nova recuperação judicial milionária. Pronto, mais um que quebrou. Meio. O grupo SH, representante da Jack Motors do Brasil, enfrenta uma nova crise financeira. A empresa, controlada por Sérgio Habib, pediu nova recuperação judicial apenas um ano e cinco meses após o encerramento da primeira fase, iniciada, acumulada por mais de R$1 bilhão de dívida. O UOL Carros teve acesso ao documento protocolado pela vara de falência e recuperação, no qual consta 44 empresas ligadas ao conglomerado controlado por Habib. Atual montante, 239 milhões em débito, além da perda de espaço no mercado, então, estão entre os principais motivos para o retorno do caso à justiça. agora, além desse valor, ainda há cerca de 130 milhões em créditos extra-concursais. A Jack chegou ao Brasil em 2011, abrindo 50 concessionárias de uma só vez. Terminou aquele ano com cerca de 70 lojas e 23 mil veículos emplacados. A empresa, inclusive, chegou a anunciar a produção nacional de veículos na Bahia e enterrou o veículo como cápsula do tempo no local. O projeto, no entanto, não vingou e o carro desapareceu. Em 2025, por outro lado, a marca acumulou 988 emplacamentos de automóveis comerciais leves e 2022 em 2024. Atualmente, há somente uma concessionária no Brasil que fica em São Paulo. Nossa. A redução ainda é mais forte quando se olha que os carros elétricos, que durante alguns anos foram principais apostas da Jack no Brasil, a marca emplacou 375 automóveis elétricos. No mesmo período deste ano foram 129. Então está quebrando mesmo, e quebrou de vez mesmo, que não tem jeito mais.

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Oh, é hoje, hein? Hoje que a giripoca pia. Pegaram os estudiantes? Então.

Na Gazeta hoje a Quest, Pasolini tem 47% e Ricardo 38% no segundo turno. É uma diferença difícil de...

O ex-prefeito de Vitória, Lorenzo Pasolini, teve 49,65%, quase que foi eleito, né, no primeiro turno, mas foi para o segundo turno. Agora, em meio à campanha da segunda etapa do pleito, várias lideranças políticas soltaram a mão de Ricardo e declararam apoio a Pasolini. É o que está na Gazeta hoje. Parece que abandonaram o barco sem pudores, enquanto a situação ficou difícil, apenas para garantir o lugar ao lado do pretenso vencedor. Mas há também outras histórias por trás dessa história. Os partidos União Brasil e Podemos, que estão na coligação de Ricardo, já migraram para o palanque adversário. Fizeram isso sob o subterfúgio de que a decisão foi das direções nacionais. Só que o presidente estadual, deputado Marcelo Santos, da União, desde meados do primeiro turno, já acumulava alguns atritos com a base ricardista e principalmente casagrandista. O mesmo se pode dizer do deputado federal da Vitória, presidente estadual do PP, que integra a Superfederação União Progressista. O PP ainda não trocou o time oficialmente, mas na última sexta-feira da Vitória apareceu com Marcelo Santos ao lado de Pasolini num café da manhã. Posaram para a foto e tudo. O principal apoiador MDBista é o ex-governador Renato Casagrande. E Marcelo da Vitória e Gilson não gostam de constatar que o que consideraram favorecimento do Casagrande em prol de outros candidatos a deputado federal, notadamente o ex-secretário estadual do governo, Emanuela Pedroso, a Manu. Ela foi eleita, os três também, e agora estão com um certo ar de revanche, não confessado publicamente. Da Vitória e Gilson Daniel deixaram o ex-governador de lado. Casagrande foi candidato a senador e se elegeu, mas os dois deputados federais fizeram campanha para um adversário dele, também federal, o Evair de Mello, que foi eleito e quase superou a votação do socialista. Até o resultado das urnas de domingo, contudo, não havia sobrado, ainda não havia sobrado para Ricardo. Depois de que Pasolini superou a votação do governador, é o que a demanda ganhou forma. Em Vila Velha ocorreu um fenômeno curioso. O prefeito Arnaldinho Borgo trabalhou ostensivamente para a reeleição de Ricardo no primeiro turno. No segundo, está silente, silencioso. Mais vereadores de outrora entregaram a base e integraram a base do prefeito e estão de partido de coligação de Ricardo, agora estão com Pasolini. É o caso de Renzo Mendes, do Podemos, e Adelso Pereira, do PSDB. Ainda temos o caso do ex-prefeito de Batiba, Luciano Pingo, outro que mudou de lado, muito próximo à Casa Grande, já foi filiado no MDB de Ricardo e no primeiro turno estava com o governador e o ex-governador. Na quarta-feira declarou apoio a Pasolini. É, cursita a história, ah? Dê uma volta. Vamos embora que vem aí amanhã você.

Eu vou deixar aqui a trilha do filme Ao Mestre com Carinho. Já viu esse filme? Então, vê esse filme. Arrivederci, fine domani, un buongiorno a tutti quanti. Vem aí, amanhã você.

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1: 9:04.
2: 9:04. Bom dia, Venda Nova. Bom dia, região sul serrana do estado e do Espírito Santo. Está entrando no ar, está começando mais uma edição aqui do Manhã Você. Hoje sim, hoje é quinta-feira, hoje tá quente pra caramba, hein? Quinta-feira, quintou. Hoje que é dia 15 de outubro, muito bom dia para você que está em sintonia conosco pelo 107,1 no radinho, também pelo www.fmz.com.br, pelo website. Nós vamos junto até as 13 horas, lembrando que hoje a gente vai ter sorteio mais tarde, a gente vai falar mais a respeito no próximo bloco, tá? Tem sorteio da Capixaba Móveis, também tem sorteio para a estreia de hoje do Ribeiro Circo, daqui a pouco a gente vai dando detalhes, hein? Os telefones já estão liberados aqui, 28-3546-3068, 28-999-2830, e nós vamos que vamos, começando o nosso lavoro de hoje, agradecendo a Deus por mais um dia de vida. 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

0: 9h15.
1: Naked, Better Days, também Banda Teresa, Intrusa e Bon Jovi, Lost Highway, músicas abrindo o nosso Manhã Você de novo. Hoje, quinta-feira, quintou, em rápido intervalo, já voltamos na sequência.
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1: 9h18 aqui na Mais Ouvida Sul Serrana, Rádio FMZ, a Rádio da Família. Bom dia pra você que está em nossa companhia. Nós vamos junto até as 13 horas, eu e Edmar Mazzioli. E hoje tem muita coisa legal pra rolar por aqui, hein? Hoje que é dia 15 de outubro, quinta-feira, quinto. Antes dos nossos recados, vamos dar uma pinçada aqui, uma olhada aqui na nossa previsão do tempo. Hoje que é quinta-feira, né? Dia 15 de outubro. Tempo segue firme, com condições de instabilidade em parte do Espírito Santo. A previsão de chuva rápida durante a manhã nas regiões sul-serranas, especialmente na porção sul do Caparaó. No decorrer do dia, a tendência é a diminuição da nebulosidade, com abertura aí de nuvens em períodos de melhoria nas condições do tempo, hein? Nas demais regiões do estado, o céu varia entre parcialmente nublado e nublado, sem previsão de chuva significativa. As temperaturas permanecem elevadas em boa parte do território capixaba, mantendo a sensação de calor ao longo do dia. Aqui na região serranas e nas nossas montanhas capixabas, nuvens e previsão de chuva rápida pela manhã, abertura de nuvens no decorrer do dia. Nas áreas menos elevadas, temperatura mínima de 19, máximo de 29 graus Celsius. Nas áreas mais altas, mínima de 17 e máxima de 28 graus Celsius. É a temperatura para hoje. Lembrando que essa chuva que está falando aqui é mais ao sul, hein? A divisa aí com Minas. Aqui na nossa região não está com previsão, não. Muito calor. Para você saber direitinho, quiser acessar aí o site do Instituto Incapé, a Coordenação de Meteorologia, conferir aí a previsão do tempo aí para todo o estado do Espírito Santo, só você acessar aí meteorologia.incapé.es.gov.br, previsão do tempo. Nós vamos agradecendo a Deus aí, Papai do Céu aí no comando sempre, a gente aqui embaixo fazendo a nossa parte. Quinta-feira, quintou. 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Brindes à vontade aí pra você. A gente vai sortear mais 5 pares de ingressos para a estreia hoje, que será hoje, hein? A estreia do Ribeiro Circo, nesta quinta-feira, dia 15, às 20 horas, ali próximo ao Polentão. Então, você pode concorrer aí, você pode ganhar um ingresso aí, um par de ingressos, né? Pra você levar um acompanhante. São 5 pares de ingressos a serem sorteados hoje, no final da nossa grade aqui. E você já sabe como que funciona, né? Basta você ligar, 28-3546-3068, para você ligar, né? Falar diretamente com a gente. Ou você pode deixar um recadão também pelo zap, 28-999-28-3068. Telefones da rádio, lembrando sempre, hein? Não vale apelido, hein? Nome completo, bairro de onde você mora. Boa sorte, hein? Para por aí não, hein? 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Nós vamos dando continuidade aqui ao nosso programa Amanhã Você. Eu desejo a todos um bom dia. Nós vamos aqui até às 13 horas com muita descontração, muita informação, muita alegria, música boa, hein? Aqui na Rádio da Família você encontra tudo por aqui. Ellie Goulding, Lights.

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2: 9:34.
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1: Nove horas e trinta e seis minutinhos aqui na Mais Ouvida Sucerrana. Daqui a pouquinho a gente vai mandar alô, tem muita gente já querendo participar do sorteio e mandando alô aqui pra rádio. Bom demais, bom dia pra cada um de vocês. E nós vamos que vamos na pegada e vamos de recado, hein? 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Jovem Dimas.
2: 9h36.
1: Obrigado, meu jovem. Vamos que vamos na pegada do Manhã Você até às 13 horas. Bom demais aqui na Rádio da Família.
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1: 9h50.
2: 10 minutinhos para as 10 da manhã, 9h50. Obrigado, Jovem Dimas. É, amanhã você que tem música boa para você, hein? Vamos de bom dia quem tá sintonizado com a gente. Maria Aparecida Lázaro, saudação para você também, Maria. Boa sorte no sorteio. A Maria tá querendo ouvir a música do Alemão do Forró. A gente vai fazer isso aí no próximo bloco, hein? Alemão do Forró para agitar nossa quinta-feira, hein? Bom dia, bom dia. A Delma Dordenone, lá de Barcelos, Domingos Martins, gostaria de pedir uma música. Gostaria de participar do sorteio da Capixaba Móveis. Muito obrigado, Deus abençoe. Amigos aí da Estufa Monte Verde. Também a Ana Assunta Borini, São João de Viçosa, tá querendo ouvir o Casaca. Daqui a pouquinho a gente vai tocar pra você também, tá bom, Assunta? Um grande abraço aí pra você. O Ed Nelson Vazolé, galera de São João de Viçosa. Bom dia pra Edna Pereira Busato, Vila Betânia, galera da Vila Betânia sintonizada conosco. Capixaba Tonoli do Centro, boa sorte aí no sorteio, meu nobre. Tá querendo ouvir uma música do César Menotti e Fabiano, a gente vai tocar daqui a pouco, hein? 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
4: 10:04.
5: 10:04 aqui na Mais Ouvida Sul-Serrana e vamos que vamos, daqui a pouquinho tem sorteio, hein? Daqui a pouquinho a gente vai sortear 5 pares de ingressos aí para o grande espetáculo de hoje, de estreia do Ribeiro Circo, né? Aqui em Venda Nova do Imigrante. Hoje o espetáculo será às 20 horas e lembrando a você que a gente vai sortear então 5 pares de ingressos, tá? Para você levar um acompanhante e curtir aí o espetáculo do Ribeiro Circo. Aqui no final da nossa grade a gente vai sortear, lembrando que você pode retirar os ingressos até às 16:30 aqui na rádio, hein? Anexo ao posto Smig, 5 pares de ingresso aí para a estreia hoje do circo, é do Ribeiro Circo, né? Hoje às 20 horas ali próximo ao Polentão e não para por aí não, hein? 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Depois da oração do Ângelus, a gente vai sortear aí. São 9 brindes hoje aqui no programa Amanhã Você: 5 pares de ingresso e mais 4 brindes da Capixaba Móveis. Atendendo aos pedidos aí do Capixaba, também da Ana Assunta, também da Delma Dordenone. Você tá curtindo Manhã Você, nós vamos juntos na pegada.
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1: 10:16.
2: 10:16 aí, atendendo aos pedidos, né? Tocamos aí pra vocês aí o Casaca. Também tivemos o César Menotti e Fabiano. E claro, o Alemão do Forró animando a nossa quinta-feira. Quintou, amanhã você, que o seu dia fica melhor. Próximo bloco tem super sequência pra nós, hein? Vamos que vamos.
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1: 10:19, estamos de volta, bom demais aqui no Manhã Você. 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Vamos seguindo com Manhã Você aqui, lembrando que daqui a pouquinho a gente vai sortear ingresso para o Circo, Ribeiro Circo. Apresentação de estreia hoje às 20 horas aqui em Venda Nova do Imigrante. E a gente preparou uma super sequência agora, só as melhores, hein? Vai te animar ainda mais a nossa quinta-feira, quinto!
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1: E 27.

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1: 10h31.
2: Hora certa nas montanhas, bom demais. 10h31, relembrando alguns sucessos aí em Tatiana, Santa Maria. Também tivemos Darkness in My Dreams, Nick French, Total Eclipse of the Heart, Dance Version. Bom demais, hein? Aqui na FMZ você ouve as melhores.
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2: 10:34.
3: 10:34 para você que está em sintonia conosco. Hora certa nas montanhas capixabas. Achados e perdidos, foi perdido um molho de chaves com uma chave de cadeado e uma chave de porta no trecho entre a Caixa Econômica Federal e a Escola Fioravante Calimã. Quem tiver informações, gentileza entrar em contato conosco aqui da Rádio da Família.

0: Alerta 28 999 41 3305.
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3: 10:51, vamos de recado aqui na Rádio da Família. 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
1: 11:02.
2: 11:02, hora do almoço. Bom demais, hein? Nós vamos seguindo aqui com o Manhã Você. Lembrando que daqui a pouquinho, depois da oração do Ângelus, depois da propaganda política eleitoral, a gente vai sortear aí 5 pares de ingresso. Isso porque hoje tem estreia do Ribeiro Circo aqui em Vila Nova, hein? 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E a gente vai sortear aí 5 pares de ingresso para você ir e levar um acompanhante, beleza? 5 pares de ingressos, telefones estão liberados e tem sorteio também da Capixaba Móveis Manhã Você, hein? 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E a gente vai sortear 2 chaleiras, 1 misteira, 1 mixer, tudo da marca Kian, presentão aí da Capixaba Móveis, em parceria aqui com o programa Amanhã Você, daqui a pouquinho, logo após a propaganda eleitoral política e também a oração do Ângelus, hein? Ainda dá tempo de participar, hein? A melhor programação você curte aqui na Rádio da Família, segunda a sexta, 9 da manhã até as 13 horas. A gente tem um encontro marcado aqui com o Manhã Você, eu e o Edmar Mazzioli, vou no comando aqui, dando continuidade na grade da nossa grande rádio, da nossa grande família FMZ, hein? Vamos que vamos na pegada Jovem Dimas.
1: 11:03.
2: 11 horas, 3 minutinhos.
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2: 11:20. Hora certa nas montanhas, 11:20. Vamos de recado. 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
3: Utilize veículo apenas quando necessário. Os carros são responsáveis pela liberação de uma grande quantidade de poluentes na atmosfera. Sendo assim, restringir seu uso é importante. Se o local de destino é próximo, por que não ir a pé? É importante lembrar que as pessoas que possuem carro devem sempre realizar a manutenção do veículo para evitar que mais poluentes sejam liberados.
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1: Bom demais, hein, mestrinho? Seu olhar não mente em música bonita do mestrinho, hein? Eu gostaria de mandar um alô agora lá para a Maria da Penha Campos, que mora no sítio dos Palmitos em São Bento. Olá, bom dia, gostaria de ouvir uma música do Roupa Nova, A Viagem. Aparece para vocês aí da rádio, todos que estão ligadinhos na FMZ, para minha filha Ariadne, todos os meus amigos e para mim, Maria da Penha Campos, que mora no sítio dos Palmitos, lá em São Bento, ligadona com a gente. Bom dia, vamos curtir aí a música do Roupa Nova, hein? A Viagem, bonita música, hein?

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1: Vamos demais, hein? A viagem, Roupa Nova, grande sucesso do Roupa Nova, hein? Agora eu gostaria de mandar um alô lá pra Luzia Pereira Bonella, a galera toda querendo participar aí dos sorteios, né? Que a gente vai fazer daqui a pouquinho, tá bom? A Luzia Pereira Bonella, da Vila Betânia, quero participar do sorteio. Ah, eu gostaria de ouvir uma música do Rogue Set, que a gente vai tocar aqui agora pra você. Bom dia, boa sorte no sorteio, hein?

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2: A sexualidade feminina pode apresentar alguns problemas no decorrer da vida, devido a fatores diversos. A boa notícia é que muitos deles podem ser tratados. São de origens e causas variadas, que vão desde a perda da libido, que é a falta do desejo sexual, até a incapacidade de obter orgasmo ou mesmo a dor durante o ato sexual. Um problema que pode contribuir para determinadas disfunções sexuais é a falta de autoconhecimento da própria mulher em relação ao seu corpo. Portanto, consulte regularmente seu ginecologista.
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5: 11:51.
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5: 11:52.
7: 11:52. Vamos atender mais um pedido. Gostaria de atender agora Socorro. Tá querendo ouvir a música do César Menotti, Fabiana, Ana Castela, Eu Sem Você Não Dá. Oferece para nós aqui da rádio, também para sua amiga Lúcia, lá no Caxixe, para o seu namorado, para todos que estão ligados. Bom dia para você também, Socorro. Vamos que vamos. Daqui a pouco a gente vai fazer uma pausa, hein? Oração do Ângelus e logo após propaganda gratuita eleitoral e depois a gente volta com o sorteio. Daqui a pouquinho tem sorteio, hein?
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E a hora certa. 11:55.

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2: O anjo do Senhor anunciou a Maria, e ela concebeu do Espírito Santo. Ave Maria, cheia de graça, o Senhor é convosco. Bendita sois vós entre as mulheres, e bendito é o fruto do vosso ventre, Jesus. Santa Maria, Mãe de Deus, rogai por nós, pecadores, agora e na hora de nossa morte. Amém. Eis aqui a serva do Senhor, faça-se em mim segundo a vossa palavra. Ave Maria, cheia de graça, o Senhor é convosco. Bendita sois vós entre as mulheres, e bendito é o fruto do vosso ventre, Jesus. Santa Maria, Mãe de Deus, rogai por nós, pecadores, agora e na hora de nossa morte. Amém. E o Verbo divino se fez carne e habitou entre nós. Ave Maria, cheia de graça, o Senhor é convosco. Bendita sois vós entre as mulheres, e bendito é o fruto do vosso ventre, Jesus. Santa Maria, Mãe de Deus, rogai por nós, pecadores, agora e na hora de nossa morte. Amém. Rogai por nós, Santa Mãe de Deus, para que sejamos dignos das promessas de Cristo. Amém. Oremos. Infundi, Senhor, a vossa graça em nossos corações, para que, conhecendo pela mensagem do anjo a encarnação do Cristo vosso Filho, cheguemos por sua paixão e cruz à glória da ressurreição, pelo mesmo Cristo, Senhor nosso. Amém. O Senhor esteja convosco, Ele está no meio de nós. Abençoe-vos, Deus Todo-Poderoso, o Pai e Filho e Espírito Santo. Amém. Louvado seja nosso Senhor Jesus Cristo, para sempre seja louvado.
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13: Seguir pra casa.
14: Ok. Iniciando rota. Detectado risco de assalto a 200 metros. 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
14: 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Tem pedido de música chegando.
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11: Meio-dia e 22.
12: 12:22, estamos de volta aqui agora. Agora sim, agora tem sorteio, hein? Tem sorteio aqui na FMZ, na Rádio da Família. Antes a gente vai de recado, hein? 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Quem está sintonizado com a gente é a Rita Marlene Augustini, que mora em Bicuíba. Manda um alô para todos os ouvintes de Bicuíba, um alô para toda a galera de Bicuíba que estão sempre ligadinhos aí na FMZ. Quero participar do sorteio da Capixaba Móveis, bom trabalho. Beleza, beleza, Rita. Obrigado a você pelo carinho, tá bom? Grande alô para todos aí de moradores de Bicuíba. Realmente a gente tem uma audiência muito grande lá. E boa sorte no sorteio, a gente vai começar agora. Agora a gente vai sortear primeiro os ingressos aí para o circo, exatamente 5 pares de ingresso para a estreia do Ribeiro Circo hoje às 20 horas, próximo ao Polentão ali. Primeiro espetáculo em Venda Nova do Imigrante, Ribeiro Circo. Vamos sortear? Rodando.

0: Primeiro ganhador de hoje, um par de ingressos aí para o Ribeiro Circo, Renan Busato Moreira, morador da Vila São Miguel. Renan Busato Moreira, morador da Vila São Miguel, parabéns. Vamos sortear. Rodando. Lembrando a todos que ganharem os ingressos, eles devem ser retirados hoje até as 16h30 aqui na Rádio FMZ, anexo ao posto Smig, ok? Afinal de contas, a estreia será às 20h. Né? A estreia aí do primeiro espetáculo do Ribeiro Circo, né? Nesta quinta será às 20h, próximo do Polentão, então você pode retirar aqui os ingressos até às 16h30, hein? Então, Renan Busato Moreira, Vila São Miguel, foi o primeiro ganhador de hoje. Parou, mais um. Opa, é uma ganhadora agora, hein? Márcia Ramos, moradora do centro de Venda Nova, Márcia Ramos ganhou aí mais um par de ingressos e vamos rodando. Mais um par de ingressos saiu agora para Santo Antônio da Serra. Senhor Dom Melcino Vieira, morador de Santo Antônio da Serra, Dom Melcino Vieira, ganhou mais um par de ingressos aí para o Ribeiro Circo hoje. Repetindo, Renan Busato Moreira, Vila São Miguel, Márcia Ramos, Centro, seu Dom Melcino Vieira, bairro Santo Antônio da Serra, rodando, mais dois pares a serem sorteados, hein? Opa, saiu, hein? João Vitor Galon, morador de Pedra Azul. João Vitor Galon, Pedra Azul, ganhou um par de ingressos. Vamos sortear mais um par de ingressos ainda. Opa, parou. Saiu para Lorena Canal Carvalho, também moradora da Vila São Miguel, hein? Opa, Lorena Canal Carvalho, moradora da Vila São Miguel. Então agora eu vou recapitular, hein? Ganhadores de hoje dos ingressos são 5 pares de ingressos, ou seja, você ganha o seu ingresso e leva um acompanhante ainda junto com você, hein? Os ingressos têm que ser retirados aqui na Rádio FMZ até as 16h30, tá bom? Os ingressos se encontram aqui no estúdio. Você pode passar aqui até as 16h30. Então, os ganhadores de hoje foi o Renan Busato Moreira, lá da Vila São Miguel, a Márcia Ramos, moradora do centro, seu Dom Melcino Vieira, morador de Santo Antônio da Serra, João Vitor Galon, lá de Pedra Azul, e também a Lorena Canal Carvalho, também da Vila São Miguel, os ganhadores dos ingressos de hoje. Parabéns aí a todos que ganharam. Obrigado pela participação de todos. Agora a gente vai sortear o sorteio da Capixaba Móveis em parceria aqui com o Manhã Você, hein? 2 chaleiras, 1 misteira e 1 mixer agora. 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Vamos para o sorteio? Rodando. Primeiras chaleiras. Lembrando que daqui a pouquinho a gente vai entrar em contato com todos os ganhadores, hein? Saiu o primeiro brinde, saiu para Ana Lúcia Schneider Marcelino, moradora de São Bento. Ana Lúcia Schneider Marcelino, moradora de São Bento, ganhou uma chaleira Kian da Capixaba Móveis. Vamos sortear outra chaleira. Rodando. Parou! Nilson Altenerati da Silva, da Vila Betânia. Nilson Altenerati da Silva, Vila Betânia, ganhou a outra chaleira, hein? Repetindo, Ana Lúcia Schneider Marcelino de São Bento. Nilson Altenerati da Silva, morador da Vila Betânia. Parabéns! Agora a gente vai sortear uma misteira. Rodando. Parou! Saiu para Penha Meneghetti, moradora da Peçanha. Penha Meneghetti, moradora da Peçanha, uma misteira da Kian, parabéns. E agora a gente vai sortear um mixer. Rodando! Opa, saiu o último brinde para Isa Hammer. Isa Hammer, moradora do bairro Minete. Isa Hammer, moradora do bairro Minete. Então, os quatro brindes aí da Capixaba Móveis, recapitulando: Ana Lúcia Schneider Marcelino, São Bento, Nilson Tenerati da Silva, Vila Betânia, Penha Meneghetti, Peçanha, Isa Hammer, bairro Minete, ganhadores de hoje. Daqui a pouquinho a gente vai entrar em contato com vocês, tá bom? Obrigado pela participação, parabéns e boa sorte para todos que não tiveram a sorte dessa vez, mas numa próxima oportunidade, hein? A gente agradece a todas as participações, muita gente mandando alô, muita gente pedindo música, não tem como atender a todos, infelizmente, mas a gente vai pensando aqui na nossa grade sempre um ou outro e vai colocando aqui, tá bom? E agora a gente vai até as 13 horas por aqui, lembrando que a nossa grade tá recheada de atrações, hein? Logo após as 13 horas temos a Vanessa Filete aí, e o programa Sintonia Total, e depois tem uns modão lá com Magno Nogueira às 16 horas com a FMZ Sertaneja, só modão aqui no seu rádio. Jovem Dimas.
1: Meio-dia e 30.
0: Como, meu jovem?
1: Meio-dia e 30.
0: Opa, vamos em ritmo de primavera até as 13 horas.

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1: Meio-dia e 35.
2: É, e você vai curtindo a melhor programação aqui na Rádio da Família LP Free to Love. Agora a gente vai dar um pulo lá em... lá pra galera do Camargo, Gilson Vieira de Azevedo, morador do Camargo, querendo ouvir a música Astronauta de Mármore.

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2: Meio dia e 40, 20 minutinhos para as 13 horas. 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Vai um alô pra galera lá de Barcelos, Gilberto Monteverde, bom dia, boa tarde, hein? Boa tarde já, meu amigo. É, até as 13 horas estamos aqui ligados e agarradinhos aqui juntos aqui até as 13 com o melhor da programação na rádio da FMZ. Galera de Barcelos aí, o Gilberto tá querendo ouvir o Phil Collins, que eu ofereço então pra todos aí vocês de Barcelos, tá bom? Phil Collins, Easy Lover.

0: 12h49.
1: 12h49, Passenger, Let Her Go. 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
1: 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Vamos de alô, gostaria de mandar um alô pro Carneiro, também pro Zé Carlos, galera ali do Galpão do Heriberto Fiorese, galera sintonizada com a gente, Carneiro querendo ouvir.
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1: Fred Mercury, Queen, Love of My Life.

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0: 12:56.
1: Faltando 4 minutinhos aí para as 13 horas. E vamos que vamos, na melhor e mais ouvida Sul-Serrana. 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
1: Alguém me pediu aí? Plano C, Zé, né?

0: 12:59.
1: Encerrando a nossa grade de hoje, Alphaville Forever Young, a nossa saideira, hein? Eu me despeço desejando uma ótima tarde. Fique agora com a Vanessa Filete, o Sintonia Total. Logo mais, Magno Nogueira e FMZ Sertaneja. Fiquem todos com Deus. Até amanhã, se Deus quiser, hein?

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7: 1:04.
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3: Show de bola, vamos que vamos, chegando por aqui. Você está ligadinho aí, sintonizado em mais um Sintonia Total. Hoje é quinta-feira, hoje é dia 15 de outubro, dia nacional do professor, vamos falar sobre isso já já, hein? As previsões do INMET estavam certas, caiu o mundo agora. Pra você que estava aí na rua, não teve ninguém que ficou seco, inclusive eu mesma. Vamos ficar atento aí, né, se você tem que sair agora de casa, do trabalho, enfim, se você precisa transitar aí na rua, fica de olho no tempo, que pode acontecer a qualquer momento de novo, né? Mas tá bom, é bom que lava a alma, né? É isso aí, vamos que vamos começando por aqui. Vamos que vamos com mais um Sintonia Total. Se você quiser participar aqui com a gente, você já sabe o que tem que fazer, né? É só você mandar um WhatsApp pra gente. O número é 28999283068. Vem participar que eu tô te esperando por aqui, hein? Vamos começar com o pé direito? Vem chegando pra vocês agora Paralamas do Sucesso.
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1: 1:30.
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1: 1:32.
3: Bom demais, estamos de volta por aqui, hein? Já que a gente tá falando do tempo, vamos ver como é que fica aí a previsão para esse restante de quinta-feira. E também para amanhã, sexta-feira, né? Olha, hoje, quinta-feira, o tempo segue com condições de instabilidade em parte do Espírito Santo. Tem previsão de chuva rápida durante a manhã nas regiões sul e serrana, especialmente aí na porção sul do Caparaó. E no decorrer do dia, a tendência é de diminuição da nebulosidade com abertura de nuvens e períodos de melhoria nas condições de tempo. Eita glória! Nas demais regiões do estado, o céu varia entre parcialmente nublado e nublado. Temperaturas permanecem elevadas em boa parte do território capixaba, mantendo a sensação de calor ao longo do dia, hein? Falando aqui da nossa região serrana, temos muitas nuvens e previsão de chuva rápida pela manhã. Abertura de nuvens no decorrer do dia. Nas áreas menos elevadas, temperatura mínima de 19 e máxima de 29. Nas áreas mais altas, temperatura variando entre 17 e 28 graus. É, foi meio inesperado, hein, São Pedro? Foi não, gente, tô brincando. Essa é a previsão aqui do Incaper, mas a gente teve já alerta do INMET. Lembram que ontem eu falei? Ontem teve já um alerta, né, de alerta amarelo para todo o estado e para nós aqui já era alerta laranja, né? E hoje, novamente, né, mantinha aí o alerta laranja para tempestades. Então vamos ficar atento aí, todo mundo, para ninguém ser pego de surpresa, hein? Quer participar aqui com a gente, mandar o seu alô, pedir aquela música especial? Você já sabe o que fazer, né? Ah, não sabe não? Então peraí que eu vou te falar agora o que você tem que fazer, hein? Fica ligado aí.
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0: 1h48.
1: Bom demais! Estamos de volta aqui com Sintonia Total, agora 13 horas e 48 minutos. Vou falar rapidinho sobre o alerta do INMET, né, que eu mencionei aqui agora há pouco. É o alerta laranja aí, né, prevê chuvas volumosas de até 100 milímetros por dia. Também tem previsão aí de ventos que podem chegar a 100 km por hora e possibilidade de granizo. Nessa quinta-feira nós temos alerta laranja aí para todo o estado, hein? E hoje, 15 de outubro, é Dia Nacional do Professor. Então, hoje, nossa homenagem é para aqueles que dedicam suas vidas aí a ensinar, educar, transformar o futuro, que são os professores, né? Lembrando que ser professor é muito mais do que somente transmitir conhecimentos, né? O professor, ele desperta sonhos, incentiva talentos e mostra que, por meio da educação, a gente pode construir um futuro melhor, né? Então, a todos os professores, o nosso carinho, respeito, gratidão por essa missão tão importante, com a qual todos nós, em algum momento da vida, temos contato e, com certeza, transforma aí um pouquinho a vida de cada um de nós. Então, parabéns, professores, vocês fazem a diferença aí na vida de cada aluno e na história de toda a sociedade. Homenagem nossa aqui, com todo o carinho, para vocês. Temos ouvinte participando aqui com a gente, bom demais, hein? A Elisângela, lá do Alto Jucu. Ela pediu uma música da Ana Castela aí pra filha dela, que ela adora. E manda um beijo pra filha Arielle e Felipe, né, que é o marido dela. Elisângela tá sempre ligadinha aqui com a gente na rádio, um super obrigada pela participação aqui com a gente. Bom demais ter a sua companhia, te desejo uma ótima tarde. E atendendo o seu pedido, vem chegando para vocês, Ana Castela, Olha Onde Eu Tô.
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4: 2:04.
5: Bom demais! Estamos de volta por aqui com Sintonia Total na sua tarde, hein? E olha, nós temos aí uma mensagem para você. Estamos no mês de outubro e outubro nós temos campanha do Outubro Rosa. Você já deve ter ouvido falar, né? É uma campanha mundial de conscientização sobre o câncer de mama, que nos lembra aí da importância da prevenção, dos exames e também do diagnóstico precoce. Uma curiosidade aí, né, para quem se pergunta como é que surgiu o Outubro Rosa, né? É um movimento que começou nos Estados Unidos em 1990, durante a primeira chamada Corrida da Cura, que foi realizada em Nova York. Na ocasião, a Fundação Susan Komen distribuiu laços cor-de-rosa aos participantes, que se tornaram aí, esses laços, né, símbolo na cultura contra o câncer de mama. E aí, com o passar dos anos, a campanha foi ganhando força e se espalhou pelo mundo. Aqui no Brasil, uma das primeiras ações aconteceu em 2002, quando o obelisco do Parque Ibirapuera, em São Paulo, foi iluminado de rosa. E por que essa campanha é tão importante, né? Porque o câncer de mama, ele pode atingir muitas mulheres e descobrir a doença precocemente pode aumentar aí as chances de um tratamento bem sucedido. Então, por isso que eu faço aí o convite especial para você, mulher. Não deixe a sua saúde para depois. Né? Procure a unidade de saúde do seu município, seu médico de confiança, enfim. Converse com um profissional de saúde, se informe sobre os exames que são recomendados para a sua idade, para suas condições de saúde, né? A mamografia é um exame importante para a detecção precoce aí do câncer de mama. E o profissional de saúde vai poder te orientar melhor, né, quando realizar. Além disso, a gente precisa conhecer o próprio corpo, né, observar possíveis mudanças aí nas mamas, caroços, né, alterações na pele, mudanças, secreções, enfim. Se você perceber alguma coisa diferente, procure atendimento de...
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3: Economize água. Economizar água é uma tarefa bastante simples. Para isso, basta que algumas práticas do dia a dia sejam mudadas. Um dos pontos mais importantes são reduzir o tempo de banho e verificar se há vazamento de água em casa. Além disso, aproveitar a água da chuva e reaproveitar a água da máquina de lavar também são ótimas dicas.
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7: 2:17.
8: Show de bola. Agora 14 horas e... Opa, virou em 18 minutos. Vamos juntos com muita animação nessa tarde. Hoje, quinta-feira, dia 15 de outubro. Chegamos aí à metade de mais um mês, com a graça de Deus. E tem ouvinte ligadinho aqui com a gente, vamos que vamos, mandando um alô. Minha amiga Socorro, querida Socorro, pediu uma música aí do Henrique Juliano. E ela oferece pra mim, muito obrigada. Pra amiga dela, Lúcia, do Cachixe Frio. Pro namorado dela e também pra todos os amigos da Vilar Móveis. Show de bola, hein, Socorro? Tá sim, tá calor, tá chovendo. Estamos aí com alerta de chuva aí durante essa tarde também. Mas semana que vem, aparentemente, temos queda aí nas temperaturas. Vamos falar um pouquinho sobre isso mais tarde, hein? Querida, um abraço pela participação aqui. Uma ótima tarde. Muito obrigada, viu? Temos também a Maria da Penha Campos, lá do sítio... Ah, não, pera. Calma. Isso mesmo, a Maria da Penha Campos, lá do sítio dos Palmitos, em São Bento. Pediu uma música do Rock 7 e oferece pra mim. Muito obrigada pra todo mundo aqui da rádio. E todo mundo que tá aqui ligadinho na FMZ. Bom demais, hein, Maria da Penha? Obrigada pela participação aqui com a gente. Vou tocar sua música agora, então, hein? Aumentem o som do rádio que vem chegando pra vocês. Rock 7, logo em seguida, Henrique Juliano.
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0: 14h34.
1: Bom demais, estamos de volta aqui agora, 14h34. Hoje é dia de Santa Teresa d'Ávila, que nasceu aí na cidade de Ávila, né? Ela ingressou num mosteiro carmelita da sua cidade aos 20 anos de idade. Ela achou ele meio decadente, assim, pouco fervoroso. E ela iniciou a reforma desse convento e pouco a pouco foi ampliando aí o seu raio de ação, reformando também outros conventos e realizando mais de 30 novas fundações. Ela era auxiliada por São João da Cruz, que se empenhava em idêntica tarefa aí no ramo masculino dos carmelitas. E ele foi incompreendido, sofreu várias perseguições aí. Ironicamente, hoje também é dia do calendário. A gente olha o calendário para ver que dia é hoje. Hoje é dia do calendário. E para você que tá meio perdido aí, fique sabendo que faltam 77 dias para finalizarmos os 2026, hein? Vamos ver quem tá ligadinho aqui com a gente. O José Idalécio. Ele pediu uma música do Eric Clapton pro filho, que foi composta aí pro filho dele, né? Ele oferece para todos os ouvintes e também para nós aqui da rádio. Um super obrigada, José. Obrigada pela participação aqui. Uma ótima tarde para você. E vamos falar um pouquinho dessa música porque ela é bem interessante, viu? O nome do filho do Eric Clapton era Connor. E quando, né, o filho dele faleceu, isso foi em 1991 e Eric Clapton já era aí um dos guitarristas mais famosos do mundo, né? Só que na verdade, assim, por trás dos palcos ele já estava enfrentando problemas com álcool, com drogas. E o filho dele, esse filho Connor, né, ele era fruto de um relacionamento que o Eric teve com uma atriz italiana, a Lori del Santo. E a criança nasceu em 86, então a criança tinha 5 anos quando esse fato, né, que eu vou contar pra vocês aconteceu. E ele era uma criança ainda pequena, imagina, né? Ia fazer 5 anos, mas tinha uma relação muito especial com o pai. E, inclusive, o Eric chegou a falar, né, que a chegada desse filho foi o que ajudou e motivou ele a mudar de vida, né? Buscar a sobriedade. E no fatídico dia aí que o filho dele faleceu, em 20 de março de 91, a criança estava no apartamento da mãe em Nova York. O Eric Clapton estava por perto, ele ia passar para buscar o filho para almoçar. E acidentalmente aí a criança caiu aí de uma janela aberta, localizada no 53º andar do edifício. E daí a mãe, né, desesperada, o Eric Clapton recebeu a notícia. E aquilo, obviamente, abalou profundamente isso, né? Abalou muito a vida dele, enfim, o psicológico dele. E em meio a toda essa dor aí, ele passou um período de sofrimento. E a música e o violão foram as formas aí de ele enfrentar essa dor. Então ele escreveu essa música. E a canção fala, né? Pergunta, né? Será que ele reencontraria o filho dele algum dia, né? Depois ele apresentou essa canção aí pro público e isso ajudou aí também a consolar, digamos assim, os fãs e até

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4: 2:51.
5: 14:51 por aqui. Vamos com tudo, vamos com muita animação nessa quinta-feira, hein? Só música boa para vocês, para agitar a tarde de vocês, deixar tudo mais bonito. E temos aí também, né, um aviso, foi perdido um molho de chaves com uma chave de cadeado e uma chave de porta no trecho entre a Caixa Econômica Federal e a Escola Fioravante Calimã. Quem tiver informações, gentileza, entrar em contato conosco aqui na Rádio FMZ. Lembrando para você que tá aí trabalhando, né, ficar atento aí na hora que você tiver que sair, porque o tempo tá carregado ainda, pode ser que chova. Temos alerta aí de tempestade, então é bom tomar cuidado. E a minha amiga Idalina, lá do Cristo Rei, falou com a gente que lá também choveu. Deu uma aliviadinha, né, naquele calor, uma refrescada boa. Esse cheirinho de terra molhada depois que chove é bom demais. Aqui no centro de Venda Nova choveu bastante, assim, foram muitos milímetros em poucos minutos. E a Idalina falou que tá na hora do café, sem dúvida, Idalina. 8 minutos para as 3 aí. Já estamos aqui no cafezinho para dar aquela esquentada, né? Para dar uma animada na alma. Idalina pediu uma música aqui pra gente, da minha escolha. Então eu vou tocar essa daqui para você, que eu acho que você vai gostar, hein? Aumenta o som do rádio e vem escutar com a gente. Muito obrigada pela participação.
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1: Bom demais, estamos de volta aqui com Sintonia Total na sua tarde. Opa, alegria sem igual, hein? E olha, nós temos aí, né, o Espírito Santo ampliando a presença internacional, promovendo a Semana do Espírito Santo na Argentina. Você já ouviu falar do voo experimental, né, que vai acontecer aqui entre Vitória e Buenos Aires? É um voo direto, vai ser operado pela Gol e vai sair da capital capixaba aí no próximo dia 17, retorna no dia 24. Pois é, e ao redor disso nós temos aí, né, o nosso estado avançando nessa estratégia de promoção internacional do turismo. Então é a semana aí do Espírito Santo na Argentina, que acontece entre o período desse voo aí, né, de 17 a 24 de outubro. É uma iniciativa que integra uma ampla promoção do projeto de internacionalização do destino Espírito Santo. E o foco inicial é o mercado argentino, né? Então tem uma ação coordenada aí entre a Secretaria de Turismo, Conselho Estadual de Turismo, SEBRAE, FEComércio, parceria do aeroporto, né, a Zurich Airport Brasil e a Gol Linhas Aéreas, também a CVC Viagens, né? Então a programação inclui ações voltadas aí ao público consumidor, rodadas de negócios com empresas do setor, eventos promocionais e ativações em shoppings e plataformas digitais. Essa agenda começa com esse voo experimental, né, como eu disse. É uma operação aí que está sendo comercializada pela CVC Viagens. E é uma das iniciativas previstas aí para testar a demanda e avaliar a viabilidade de uma futura rota comercial regular. Maravilhoso, né, se a gente tivesse opção já de ir direto aqui do Espírito Santo para a Argentina. Então, entre 20 e 23 de outubro, nosso estado também vai estar em evidência no Palácio de la Reconquista, em Buenos Aires, em uma programação de promoção desse destino nosso aqui, né, para os consumidores, agentes de viagens e também para os operadores argentinos. E é uma iniciativa muito legal, tanto para que a gente tenha mais acesso, né, para que a gente tenha mais facilidade, né, em conhecer a Argentina, e também para que os argentinos tenham aí um foco maior, né, em visitar o Espírito Santo. A gente que está aqui nas Montanhas Capixabas, toda aqui a região que tem um potencial turístico enorme, a gente é diretamente beneficiado com isso, né? Isso movimenta o turismo, movimenta o comércio, a economia aqui da nossa região. Muito legal, e tem uma matéria completa sobre isso no nosso site. Se você quiser ficar sabendo mais, você acessa radiofmz.com.br e confere na íntegra aí a matéria. Deixa eu mandar alô para os nossos ouvintes queridos que estão aqui ligadinhos com a gente. O Gilmar Meneguzzi, o Gilmar Piaçu, pediu uma música, eu não consigo encaixá-la na grade, mas eu vou deixá-la anotadinha aqui, hein? Ele pediu para oferecer para toda a família Meneguzzi e para todo mundo lá da terra dele, de Piaçu. Bom demais, um beijo para a galera de Piaçu. Gilmar, obrigada pela participação. Vou tocar uma outra aqui para você na sequência, hein? E a Marlene também, de União Recanto da Serra, pediu uma música e ofereceu para todos nós aqui da rádio. Um super obrigada pela participação e pela sintonia aqui com a gente, hein, Marlene? Para vocês ouvintes que estão aqui participando e para você também que está aí só curtindo, muito obrigada pela confiança, pela sintonia aqui com a gente, pela audiência. Desejo uma ótima tarde para vocês, na nossa companhia, é claro. Então vamos de música. Vem chegando para vocês na sequência Amores Imperfeitos, Skank.
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5: 3:28.
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5: 3:29.
8: Bom demais, estamos de volta agora 15 horas e opa, viramos 15 horas e 30 minutos aqui para vocês. Nós estamos tendo aí algumas instabilidades devido ao mau tempo. Mas já estamos de volta aqui com tudo pra vocês, hein? E olha, já pensou numa tarde de domingo pra você reunir a família, resgatar brincadeiras da infância e despertar nas crianças o gosto pela leitura? Pois é, é a proposta aí da segunda edição do Piquenique Literário, que será realizada neste domingo, dia 18, a partir das 14 horas, em frente ao Centro Cultural Máximo Zandonade, aqui em Venda Nova do Imigrante. E tem também música, atividades recreativas, leitura, distribuição gratuita de pipoca e algodão doce, tudo isso aí na programação. Bom demais, hein? E esse segundo piquenique literário é promovido pela Academia de Letras e Artes aqui de Venda Nova do Imigrante, a Ala Vene. É a segunda edição, né? E é uma forma aí de aproximar as crianças e as famílias do universo literário de uma maneira lúdica, né? Então, mostrar aí que a literatura também pode ser uma experiência de convivência, descoberta e muita diversão. Já tivemos aí a primeira edição, né? Que foi realizada em julho desse ano. E agora vamos aí para a segunda edição devido ao sucesso da primeira. Então, fica aí o convite para você. O evento é o segundo piquenique literário no próximo domingo, dia 18 de outubro de 2026, a partir das 14 horas. Em frente ao Centro Cultural Máximo Zandonade, em Venda Nova do Imigrante. A orientação é que as famílias podem levar toalhas de piquenique ou cangas, né, para maior conforto aí. Se você quiser conferir, tem uma matéria completa aí para você conferir na íntegra no nosso site, radiofmz.com.br. E vem chegando mais chuva por aqui. Vamos aí cumprindo aí a previsão do INMET. Temos um dia chuvoso aí, mas um dia pra gente curtir música boa também, pra gente ficar mais tranquilo. Então vem curtir comigo agora Nath Roots e na sequência Jason Mars.
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3: 3:45.
4: Bom demais, agora 15:04 aqui na Rádio FMZ. Você ligadinho, sintonizado aqui com a gente. É bom, hein? E eu vim te avisar que se você gosta de música, as inscrições para a primeira jornada musical aqui de Venda Nova do Imigrante estão abertas. É uma jornada aí, né? Um evento, na verdade, né? Um encontro dedicado à música aí, que vai acontecer nos dias 19, 20, 21 e 22 de novembro. E vai reunir músicos, professores, estudantes e apaixonados aí pela música, né? Então, são 4 dias que serão dedicados a oficinas, a trocas de experiências, concertos e também apresentações musicais. São vários instrumentos aí, né, os quais serão ofertados oficinas. Tem flauta, clarinete, saxofone, trompete. Também tem trombone, tuba, bombardino, percussão, sanfona ou concertina e canto coral. Então é uma variedade de opções aí que permite que participantes de diferentes áreas da música possam aproveitar ou encontrar aí atividades que sejam do interesse, né, durante esse evento. Recapitulando para vocês, as atividades serão realizadas de 19 a 22 de novembro aqui em Venda Nova do Imigrante. Inscrições já estão abertas e os interessados podem obter mais informações pelo telefone 27 99577-1221. E se você gosta de música, você vai gostar dessa daqui, hein? Vem chegando agora para vocês, sucesso dos anos 90. Foi álbum aí, né, como um single aí do álbum Tutte Storie, do Eros Ramazzotti. E é uma música, assim como várias outras do Eros, romântica, fala de amor. Porém, a qualidade musical é impecável, é muito boa, vocês vão gostar, eu tenho certeza. Vem chegando pra vocês agora, Eros Ramazzotti, Un'altra te.
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5: 3:56.
6: Bom demais, chove lá fora e aqui nós vamos ficando. Vamos ficando, eu espero que vocês estejam todos bem, todos em segurança e com o coração em paz. Nós vamos aí finalizando o nosso programa de hoje. Sintonia Total vai te deixando por aqui, mas fica com a gente porque vem chegando a FMZ Sertaneja pra agitar seu fim de tarde aí, hein? Foi muito bom ter a sua companhia, muito obrigada pela audiência e também pelo carinho de sempre. Fiquem com Deus, tenham todos uma ótima tarde, um abraço carinhoso e até a próxima.
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2: Olá, muito boa tarde, 4:06. Chegando no seu rádio, nosso programão bom demais, nesta quinta-feira, 15 de outubro. Estamos juntos. Até às 7 tem música, tem informação no seu rádio, tem o melhor da música sertaneja para você, meu amigo, você, minha amiga, sintonizada aqui na Rádio da Família, Rádio FMZ. Bora que bora, vale a sua participação, nosso telefone é o 3546-3068. Para você mandar seu alô, mandar o seu recado. Também pode enviar sua mensagem e ter seu WhatsApp no 28 99928-3068. FMZ Sertaneja, bora que bora então!

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1: João Neves.
2: Fala, Fabrício.
1: Saudade todo mundo tem, mas a sua sabe nadar?
2: A minha sabe nadar, ela é custosa.

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5: 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Bora que bora com FMZ Sertaneja, Vitor e Léo. 4:19, bora que bora.

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Matheus e Cauã aqui na 107,1 Cronômetro. Moda boa pra você aqui na 107,1. Agora são 4 horas mais 27 minutos. Você ligado aqui na Rádio da Família, Rádio FMZ. 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Agora são 4h28, Eduardo Costa.

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3: 4:33.
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0: Yaô, saudoso João Carreiro, bom demais, bruto, rústico e sistemático. Agora, 4 horas e 47 minutos, é o nosso programão Bom Demais, FMZ Sertaneja. 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Agora 4h48, já já tem mais moda boa no seu rádio, fica ligado.
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5: 4h49.
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César Menotti Fabiano. Você vai ver brincar de ser feliz aqui na 107,1. Agora são 5h02. Rolou também Lauana Prado com Zanetti Cristiano, Léo Magalhães e também Maiara e Maraíza. FMZ Sertaneja aqui na Rádio da Família. 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Bom demais você ligado aqui na Rádio FMZ, a Rádio da Família. Bora que bora, um rápido intervalo e já já tem mais moda boa no seu rádio. Continue em sintonia.

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5: Simbora então com o nosso programa Bom Demais, Gustavo Lima. Oi, vida!
6: Oi!

Paula Fernandes. Navegar em mim, agora são 5 horas e 18 minutos. Bom demais você ligado aqui na FMZ, a rádio da família. 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
3: Já de volta ao FMZ Sertaneja, agora são 5 horas e 21 minutos. Sucesso de Matheus e Cauã e Lauana Prado, Admita.
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1: Ei, bom demais da conta. Agora 5 horas e 33 minutos. Natan, última noite. Juan Marcos e Vinícius também rolou, e Henrique, Juliano e Matheus e Cauã com Laona Prado. É o nosso programão FMZ Sertanejo aqui na Rádio da Família. 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O telefone é o 27 99846-7980. 5h34, já já tem mais moda boa no seu rádio.

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3: Sempre faça o descarte correto do lixo. Descartar o lixo adequadamente evita a poluição e até mesmo a propagação de doenças. Ao jogar lixo em um terreno baldio, por exemplo, você pode estar contribuindo para o aumento da população de ratos, baratas e até mesmo de mosquitos da dengue. Recicle seu lixo. Essa medida evita o gasto desnecessário dos recursos naturais e ainda ajuda a diminuir a concentração de lixo no ambiente.
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6: 5:36.
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0: Moda Boa no seu rádio. João Bosco e Vinícius, Bruno e Marrone, Vida pelo Avesso. Bom demais você ligado aqui na Rádio da Família, Rádio FMZ e o nosso programa FMZ Sertaneja. 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Agora, que horas, meu companheiro de trabalho?
1: 5h47.
0: 5h47, tá na hora então da cotação do café.
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0: Cotação do café para você nesta quinta-feira, dia 15 de outubro, dia do professor, né? Então, o mercado do café como é que tá? Subiu um pouco, foi para 1.486. Subiu aí R$ 9 o Arábica Bebida Dura. O Bebida Rio, esse teve queda de R$ 8, hoje está 1.106. E o Conilon também teve queda de R$ 8, hoje está R$ 922. É o mercado do café, segundo o Centro do Comércio do Café de Vitória. O Arábica Bebida Dura, 1.486, o Bebida Rio, 1.106 e o Conilon, R$ 922.
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0: 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Agora, 5h48, já tem mais Moda Boa no seu rádio. Continue ligado.
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Bom demais da conta. Nosso programa FMZ Sertane de Crã FMZ 5h52. Bora que bora, bora que bora então. Bebi, liguei.

0: Eu sou Sentimento, Luan Santana, bom demais. Agora são 5h58. 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Vamos agora para um rápido intervalo, tá chegando a hora da Ave Maria e eu volto já já, fique ligado.
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1: 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E a hora certa,
4: 6 horas.
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1: Bom demais na conta, agora são 6 horas e 9 minutos. Estamos de volta com FMZ Sertaneja aqui pela 107,1. Até às 7 tem muita moda boa pra você nesta quinta-feira aqui pela Rádio da Família, Rádio FMZ. E você, meu amigo, minha amiga, ligados aí na Rádio da Família, Rádio FMZ. Bora que bora? Bora que bora então, na volta do nosso programa Bom Demais, vamos trazendo aí Goiânia e Paranaense, o poder do Criador. Escuta essa moda, bonita.

moda bonita. Tostão de chuva na voz dos irmãos Brambila. Bom demais da conta, agora são 6h16. 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Oficina Batistim, o cuidado que seu carro merece. 6h17, assim, bora com o nosso programão bom demais. Aô, João Mineiro e Marciano!

turma da boa, Alan e Aladim, do outro lado da cidade, Tribunal do Amor. Agora são 6h23. 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Agora são 6h24. Foi perdido um molho de chaves com uma chave de cadeado e uma chave de porta no trecho entre a Caixa Econômica Federal e a Escola Fioravante Carimã. Quem tiver informação, gentileza entrar em contato com a Rádio FMZ. Simbora com o nosso programão bom demais, né? Eita, todo enrolado aqui, mas agora vai sair, hein? Nosso programão bom demais, agora 6h25. Segura, Jadson.

0: coração vagabundo, alemão do forró, bom demais aqui na FMZ. Agora, cadê meu companheiro de trabalho? Que horas?
1: 6h31.
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1: 6h31.
0: 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Bora que bora com o nosso programão bom demais, FMZ Sertanejo. Capixaba tá ligado na FMZ. Aô, Capixaba! Segura essa moda aqui que é boa, e na voz do Guilherme Benuto! Duas em uma, hein? Escuta aí.
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1: Antony Gabriel, a roça venceu. Moda boa pra você aqui na FMZ, agora são 6:40. 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
3: 6:41.
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5: Simbora com a FMZ Sertaneja. Agora são 6 horas e 42 minutos. Vamos nessa.
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7: João Neves. Fala, Fabrício. 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

0: Coração Cigano, Luan Santana e Luísa Sonza aqui na FMZ, bom demais da conta. Agora são 6 horas e 48 minutos. Você ligado na Rádio da Família, Rádio FMZ. Bora que bora com o nosso programão bom demais.
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2: Aô, aô,
3: Romário, vamos lembrar o que fez a gente chegar aqui, né?

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5: Já de volta no seu rádio, o nosso programão bom demais, FMZ Sertanejo. Agora são 6 horas e 54 minutos. Finalzinho do programa, mas ainda tem sucesso no seu rádio. Bruno Barreto.
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0: Mariana Fagunda! Genial! Oh, pião todo tatuado, bom demais! Finalzinho do nosso programão, bom demais, FM Zé Sertanejo. Ainda tem um pedacinho do Mike Lian, é o pião. 6h59.
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Agora, 7 horas em ponto, finalizando o FMZ Sertanejo desta quinta-feira. Obrigado a você, meu amigo, minha amiga, pelo carinho da companhia, pelo carinho da sintonia. Tá chegando aí a Voz do Brasil, logo mais às 8 da noite, tem um hit da noite aqui na FMZ. Grande abraço, uma ótima noite e até amanhã, se Deus quiser. Valeu, gente, tchau, tchau.

0: 7 horas.
1: Está no ar a Voz do Brasil. As notícias do governo federal que movimentaram o país no dia de hoje.
2: Olá, boa noite.
3: Boa noite para você que nos acompanha em todo o país.
2: Quinta-feira, 15 de outubro de 2026.
3: Vamos aos destaques do dia.
2: Combate aos incêndios na Amazônia.
3: Reforço de pessoal e investigação criminal são algumas das iniciativas para conter o fogo na região. Graziele Bezerra.
4: O Ministério da Justiça vai enviar ao Amazonas bombeiros e viaturas para reforçar a equipe da Força Nacional de Segurança Pública que trabalha no enfrentamento aos incêndios florestais no estado.
2: Conectividade em rodovias federais e estaduais.
3: Lançada política para reduzir áreas sem cobertura de celular. Luana Karen.
5: Para viabilizar a ampliação da conectividade nas estradas, está o compartilhamento de sinal entre as operadoras.
2: Hoje é dia do professor.
3: Brasil tem mais de 2 milhões e 400 mil docentes na educação básica.
2: E o que é ser professor no país? Ouvimos docentes e alunos que destacam a importância da profissão.
6: Quero desejar um feliz dia dos professores a todos os mestres que nos ensinam e nos inspiram todos os dias. Parabéns pelo seu dia.
3: Na apresentação da Voz do Brasil, Luciano Seixas e Mariana Jungmann.
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3: A segurança nas rodovias é um dos pontos da Política Nacional de Conectividade em Rodovias, lançada hoje.
2: O projeto prevê dobrar a cobertura de telefonia móvel nas estradas federais.
3: A iniciativa busca reduzir áreas sem sinal, aumentando a segurança dos motoristas.
5: Lançada na sede da Bolsa de Valores em São Paulo, a Política Nacional de Conectividade em Rodovias. A medida prevê a conexão de internet em toda a extensão das BR-101, 116, 135, 163, 242 e 364. De acordo com o ministro das Comunicações, Frederico Filho, entre as ações para viabilizar a ampliação da conectividade nas estradas, está o compartilhamento de sinal entre as operadoras.
7: As operadoras vão abrir o sinal entre si, onde uma operadora ao longo da rodovia, não necessariamente a própria operadora vai ter a cobertura completa, tá? Então isso já vai ter um acordo entre as operadoras, que representa 13 mil quilômetros essa iniciativa.
5: O ministro dos Transportes, Jorge Santoro, acredita que com a conectividade será possível reforçar a prevenção de acidentes, melhorar a logística e aumentar a segurança das cargas que transitam nas rodovias do país.
8: E isso vai gerar um mecanismo de segurança pública muito eficiente para a gente poder avançar no controle das nossas cargas pelo país.
5: Com conectividade, motoristas e passageiros também terão melhores condições de pedir ajuda em emergências, comunicar acidentes e acionar serviços de socorro como o SAMU e os bombeiros, além de facilitar a comunicação durante os deslocamentos. Reportagem Luana Karen.
2: O governo federal, em ação conjunta com vários órgãos, atua para combater os incêndios florestais no estado do Amazonas.
3: O Ministério da Justiça e Segurança Pública vai enviar até a semana que vem bombeiros da Força Nacional para reforçar a operação por conta dos efeitos do El Niño.
2: A Polícia Federal abriu investigação para apurar possível ação humana na origem dos incêndios.
4: Até 21 de outubro, o Ministério da Justiça e Segurança Pública vai enviar ao Amazonas 29 bombeiros e 9 viaturas para reforçar a equipe da Força Nacional de Segurança Pública que trabalha no enfrentamento aos incêndios florestais no estado. Com mais este apoio, chega a 160 o número de profissionais que atuam na floresta para conter o avanço dos focos de calor. Segundo o Centro Gestor e Operacional do Sistema de Proteção da Amazônia, Sensipan, o Amazonas registrou 1.380 focos de incêndio nos 10 primeiros dias de outubro. Mas, de acordo com o ministro do Meio Ambiente e Mudança do Clima, João Paulo Capobianco, o quadro já começa a mudar.
9: Houve uma redução nos eventos de queimadas e incêndios e há um indicativo de redução de novos focos. Precisamos intensificar as ações.
4: O ministro também afirmou que a Polícia Federal vai investigar possível ou ação humana na origem dos incêndios.
9: O novo passo agora é a investigação criminal para identificar quem está operando esse conjunto enorme de incêndios e verificar se há uma organização por trás disso.
4: O Ministério da Integração e do Desenvolvimento Regional reconheceu a situação de emergência decretada pelo governo do Amazonas em 36 municípios do estado. Além de Manaus, Humaitá, Lábrea e Apuí, no sul amazonense, também vão receber apoio para ações de prevenção e combate aos incêndios florestais. Os estados também estão capacitando 5 mil bombeiros, brigadistas e integrantes de povos e comunidades tradicionais com apoio do Fundo Amazônia. Reportagem Graziele Bezerra.
3: A Companhia Nacional de Abastecimento, o CONAB, divulgou nesta quinta-feira o primeiro levantamento da safra de grãos 2026-2027.
2: De acordo com a pesquisa, a produção brasileira pode ultrapassar 367 milhões de toneladas.
3: A projeção para o novo ciclo indica crescimento de 1,4% no volume a ser colhido.
0: A estimativa é que a produção de grãos no país seja de 367 milhões e 100 mil toneladas. Os dados foram divulgados pela Companhia Nacional de Abastecimento, a CONAB. De acordo com a pesquisa, a produção de soja pode chegar a 181 milhões e 600 mil toneladas, com aumento na área semeada. Com isso, as exportações de soja em grãos estão estimadas em 117 milhões de toneladas. Fabiano Vasconcelos é gerente de acompanhamento de safras da Conab. Ele explica que as condições climáticas de outubro influenciaram no desenvolvimento dos plantios no país.
10: Em relação à temperatura, isso é importante porque a gente tem visto aí temperaturas acima da média em grande parte do país, né, de uma maneira geral, especialmente ali na região norte, nordeste, centro-oeste. E a previsão para outubro, a previsão do IMED também indica temperaturas médias favoráveis ali ao desenvolvimento das lavouras em grande parte do país.
0: Para o milho, o volume total da produção pode chegar a 148 milhões de toneladas. Para o ciclo 2026-2027, a Conab também prevê um aumento de 6,6% no consumo interno do cereal, impulsionado pela produção de etanol. Com locução de Thaís de Araújo, reportagem Márcia Fernandes.
2: O Dia Mundial da Alimentação é celebrado no dia 16 de outubro.
3: No Brasil, o Programa de Aquisição de Alimentos leva a produção de agricultores familiares para diversos segmentos da sociedade.
2: Entre eles, as cozinhas solidárias, que alimentam pessoas em situação de vulnerabilidade social.
11: Em Brasília, o Programa de Aquisição de Alimentos, o PAA, conecta produtores rurais a organizações comunitárias que preparam refeições para a população em situação de vulnerabilidade social. A produtora rural Rosana Alves do Nascimento, de São Sebastião, no Distrito Federal, trabalha há mais de 20 anos na atividade e relata sua experiência com o programa.
12: Tem o produtor que está lá com sua produção sem ter como escoar e tem as pessoas que estão precisando do alimento.
11: O Programa de Aquisição de Alimentos compra produtos da agricultura familiar e destina alimentos a iniciativas de atendimento à população em situação de insegurança alimentar. Entre as iniciativas estão as cozinhas solidárias. No Distrito Federal, a cozinha solidária Comidinha da Vovó participa dessa atividade. A responsável pelo espaço, Mãe Maria do Cerrado, relata as dificuldades enfrentadas antes de ter acesso aos alimentos.
13: Quantas vezes a gente ia para a feira, no final da feira, tudo que jogavam fora, a gente pegava. A gente pegava que eles chamavam de lixo.
11: No Distrito Federal, a Companhia Nacional de Abastecimento, a Conab, coordena a execução do programa em parceria com associações e cooperativas de agricultores familiares. Segundo a superintendente regional da Conab, no DF, Regina Célia Santos, cerca de 30 associações e cooperativas participam do programa que permite a comercialização da produção de agricultores familiares.
14: Estamos falando aí num público com certeza de mais de 1.000 agricultores familiares individuais que conseguem escoar seus alimentos.
11: A ministra do Desenvolvimento Agrário e Agricultura Familiar, Fernanda Machiavelli, destaca a importância do trabalho conjunto entre produtores rurais e organizações comunitárias.
14: Isso se deve ao trabalho integrado da sociedade civil, que se organizou e criou esses espaços das cozinhas solidárias, levando o alimento que hoje chega nas comunidades urbanas, alimentando as famílias brasileiras.
11: Entre 2023 e 2026, o programa de aquisição de alimentos atendeu 140 mil agricultores. Em todo o país, mais de 2.600 cozinhas solidárias foram mapeadas. Reportagem Pablo Mundim.
3: Pois é, e as cozinhas solidárias são parte de um sistema maior que está completando 20 anos.
2: É o Sistema Nacional de Segurança Alimentar e Nutricional, o SISAM, que reúne e dá estrutura às políticas públicas de combate à fome.
3: Nós conversamos com Valéria Buriti, secretária extraordinária de combate à fome e à pobreza do governo federal, sobre o funcionamento do SISAM e a participação da sociedade civil, de estados e de municípios. Acompanhe.
15: Olá, secretária Valéria, bem-vinda à Voz do Brasil, um prazer ter a senhora conosco para a gente falar de 20 anos, né, do Sistema Nacional de Segurança Alimentar e Nutricional, o SISAM. A senhora pode começar, então, explicando para a gente o que, que é o SISAM, como é que ele se relaciona com a saída do Brasil do mapa da fome?
16: Claro, primeiro eu agradecer a oportunidade de estar aqui, eu sempre fico muito emocionada de estar na Voz do Brasil, um programa que eu escuto desde criança, então é sempre uma emoção estar aqui com vocês, agradecer o espaço. E o Sistema Nacional de Segurança Alimentar e Nutricional, o SISAM, assim como existe o SUS para garantir a saúde, assim como existe o SUAS, né, para garantir proteção para as pessoas mais vulneráveis, foi criado um sistema para garantir a alimentação como direito. Então, quando a gente olha para as causas de fome, de insegurança alimentar, obesidade, as diferentes formas, né, de insegurança alimentar, a gente vê que precisa trabalhar garantia de renda para que as pessoas possam comprar comida, produção de alimentos, para a gente ter produção de alimentos e disponibilidade de alimentos, cuidar do preço dos alimentos, é passar a informação para que as pessoas, quando comprem alimentos que façam bem para a saúde, ou seja, a gente está falando de um conjunto de ações. E o sistema, ele visa justamente isso, garantir que cada ministério tenha como objetivo comum isso, todas as minhas políticas vão ter impacto para garantir o direito à alimentação e pensar também como que essas políticas podem se integrar. E uma outra dimensão importante desse sistema é também dialogar com a sociedade civil para entender quais são os problemas que o governo tem que superar, se as políticas públicas estão sendo bem executadas, estão gerando resultado, para que a gente consiga atingir esse objetivo de garantir o direito à alimentação.
15: Pois é, vamos destrinchar tudo isso um pouco mais, porque o SISAM está estruturado em três pilares, a gente vai falar sobre todos eles e um deles é essa coordenação governamental, né? Quais são as políticas públicas que hoje são abarcadas pelo SISAM, as políticas de governo federal?
16: Bem, eu acho que a primeira que eu acho que vale a gente destacar é justamente a gente retomar todas as pesquisas, informação para entender como que está a situação de segurança alimentar e nutricional do nosso país, né? Onde que a gente tem mais problemas, né? Olhar também para toda a situação de produção de alimentos. Então, a primeira política é essa da gente ter um conjunto de informações para a gente se organizar como governo e trabalhar melhor. E a partir daí, a gente mobiliza os ministérios. Então, a gente tem um plano de segurança alimentar e nutricional que vai reunir aí programas como Bolsa Família para garantir renda, vai garantir programas de fortalecimento da produção de alimentos, vai garantir alimentação escolar, o reajuste do valor repassado para alimentação escolar. Então, essas ações, elas estão reunidas num plano para que a gente consiga, juntando esse conjunto de ações do governo, garantir alimentação para todas as pessoas, considerando as diferentes realidades que a gente tem no nosso país, né?
15: E você mencionou também a questão da sociedade civil, né? A gente tem um pilar estruturado na participação social no SISAM, que quer dizer que o governo não pensa sozinho o combate à fome, né? Como é que funciona essa interação com a sociedade civil?
16: Ótimo. Então, essa pergunta é importante porque a participação social, ela é uma parte importante desse sistema. Quando a gente olha, por exemplo, para o programa de aquisição de alimentos, que é um programa que compra da agricultura familiar e entrega para a rede de assistência social, foi um programa criado no CONSEA. Quando a gente olha para o Programa Nacional para fortalecer a agricultura familiar, quando a gente pensa no Plano Safra, ele foi criado no CONSEA, que é o Conselho de Participação da Segurança Alimentar e Nutricional. Então, a participação social, ela é fundamental para que aquilo que a gente faz seja efetivo. Por quê? A sociedade vai dizer quais são os problemas que ela está vivendo, né? E a partir dessa vivência com a sua realidade, é que a gente vai construir uma política pública.
15: E é aí ela traz para o governo, né?
16: Exatamente. Isso? Cisternas, por exemplo, surge da sociedade. As pessoas que viviam na região do semiárido começam a captar água da chuva para consumir água da chuva para a produção de alimentos. E isso vira uma política pública. Agora, na pandemia, a gente teve outro exemplo, que são as cozinhas solidárias, né? Então, as comunidades que se organizaram para entregar refeições. Isso hoje também é uma política pública. Então, a participação social, ela garante que as políticas sejam mais responsivas, que ela consiga, de fato, enfrentar os problemas que a gente tem para garantir a alimentação em diferentes contextos.
15: Agora, a gente tem também a esfera federativa, que é o terceiro pilar, que não é menos importante, porque é lá no estado, no município, que as políticas são aplicadas na ponta, né? Queria que a senhora também falasse um pouco sobre como é essa interação.
16: Perfeito. De fato, é no município que as pessoas vivem, né? Então, é lá que elas vão ter acesso a um restaurante comunitário, a uma cozinha, a uma feira, a alimentação escolar. É lá que elas são, né, encontram os centros de referência e assistência social para ter acesso ao Bolsa Família. Então, o município é onde as pessoas vivem e é onde as políticas públicas chegam, de fato, para alcançar as pessoas. O governo federal dialoga, organiza, coordena, cofinancia, financia programas. O estado tem esse papel de coordenar os municípios e organizar políticas que são maiores, mais abrangentes, e no município a vida das pessoas acontece. Então o CISAM busca organizar essa grande conversa. Governo federal, governo estadual, governo municipal, como que a gente pode acompanhar essa situação de segurança alimentar? Que estratégias conjuntas a gente pode ter para garantir que as pessoas se alimentem bem? E agora, quando a gente fez o Plano Brasil Sem Fome, foi muito importante esse processo de mobilizar estados e municípios para que eles colocassem esse tema na agenda. E aí a gente junta esses esforços do governo federal, do governo estadual, do governo municipal, e com isso a gente consegue melhores resultados, porque é mais gente trabalhando junto para o mesmo objetivo, que é garantir a alimentação adequada.
15: E é a prefeitura também que mapeia, né, onde é que estão, a prefeitura que sabe onde é que estão as pessoas que precisam desse tipo de política também, né?
16: Exatamente. E primeiro, a gente tem muitos recursos federais que são geridos pela prefeitura. Então, mesmo os programas que têm recurso do governo federal, a prefeitura tem essa responsabilidade de fazer a gestão desses recursos, né? Para o Bolsa Família, por exemplo, que é um recurso que sai do governo federal, mas quem faz a gestão é a prefeitura. Então, é importante ter esse diálogo para que a gente consiga se organizar. E a gente tem algumas pesquisas com o nosso IBGE que mostra que tem muitas ações nos municípios de segurança alimentar. Desde feiras, agricultura urbana, compra da agricultura familiar. Então, é importante esse diálogo para que essas ações estejam melhor organizadas e possam ser mais efetivas.
15: Muito bem, nós conversamos com Valéria Buriti, secretária extraordinária de combate à fome e à pobreza. Muito obrigada, secretária, pela sua entrevista à Voz do Brasil.
16: Eu que agradeço, Mariana. Um prazer poder falar dos 20 anos do CISAM aqui.
3: Hoje, 15 de outubro, é o Dia do Professor, uma data para celebrar quem dedica a vida a formar o futuro do país.
15: De acordo com dados do Censo Escolar, o Brasil tem mais de 2 milhões e 400 mil docentes na educação básica, com ampla maioria feminina.
3: O levantamento foi divulgado hoje pelo Instituto Nacional de Estudos e Pesquisas Educacionais Anísio Teixeira, o INEP.
17: O que é ser professor? É muito mais do que ensinar a ler, escrever ou fazer contas. É compartilhar conhecimento, despertar a curiosidade e ajudar a transformar vidas. É o que responderam alguns professores que conversamos.
18: Eu sou o professor Guilherme Schinzel e ser professor para mim é ajudar uma geração a pensar, a entender o universo e também ser um mediador de forma humana no mundo em que a IA está dominando, fazendo com que eles consigam resolver problemas, pensar de maneira abstrata e combater informações que são erradas através do método científico e usando a física como base para todo o procedimento de aprendizado.
19: Meu nome é Lúcia Oliveira, sou professora de português. Ser professor é ser evolução na sociedade, transformando vidas, transformando o mundo.
20: Sou Matheus Antônio, sou professor de biologia e para mim ser professor é voz para quem não tem voz. e caminhar junto com quem trabalha junto com a gente, com quem aprende conosco. A minha percepção, quem estrutura uma sociedade, né, desde o início, somos nós, professores.
17: O Brasil conta com mais de 2 milhões e 400 mil professores na educação básica, segundo dados do Censo Escolar relativos a 2025. Os números foram divulgados pelo INEP nesta quinta-feira. As mulheres representam a maioria dos profissionais. Em 2025, eram quase 1 milhão e 900 mil professoras, o equivalente a 78,8% do total. E neste Dia do Professor, os alunos trazem seu agradecimento aos mestres de sala de aula.
1: Meu nome é Maria Catarina e quero agradecer todos os professores do Brasil.
21: Olá, meu nome é Bruno, eu tenho 13 anos e estou no 7º ano. Pela minha vida, já passaram muitos ótimos professores e tenho certeza de que muitos outros passarão pelo meu caminho. Por isso, quero agradecer todos os que escolheram essa bela profissão e desejar um feliz dia a todos os professores.
22: Olá, o meu nome é Eves. Hoje é dia de comemorar. Quero desejar um feliz dia dos professores a todos os mestres que nos ensinam e nos inspiram todos os dias. Parabéns pelo seu dia.
17: Mais informações sobre a pesquisa em gov.br/inep. Reportagem Thaisa Vitória.
2: E 10 novos cursos gratuitos estão disponíveis para educadores na plataforma Avamec.
3: As formações oferecem certificado de conclusão e abordam temas como inteligência artificial, computação, redes sociais e educação antirracista.
2: Os cursos são voltados a professores do ensino fundamental e médio e a gestores escolares.
3: Para participar, basta acessar o site avamec.mec.gov.br, fazer o cadastro ou entrar com a conta gov.br e escolher a formação desejada.
2: A plataforma também oferece cursos para quem quer ampliar os conhecimentos e utilizar novas ferramentas no dia a dia escolar.
3: As fortes chuvas que atingem grandes centros urbanos costumam deixar prejuízos, sobretudo nas comunidades periféricas.
2: Para reduzir impactos de eventos climáticos extremos, a ciência está buscando soluções práticas e econômicas.
3: Uma pesquisa da Universidade Federal de Pernambuco encontrou uma medida simples para conter as enxurradas em áreas vulneráveis.
2: Você fica sabendo mais sobre essa alternativa no quadro Ciência na Prática.
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24: As memórias das fortes chuvas que arrasaram a cidade do Recife em maio de 2022 foram cruciais para a proteção de áreas de morro em zonas periféricas da capital pernambucana. Uma pesquisa mostra como o excesso de concreto nas cidades acelera o fluxo da água e agrava inundações.
25: Meu nome é Camila Salgueiro, atualmente eu sou doutoranda de engenharia civil, atuo bastante na área de drenagem urbana, modelagem hidrológica. A minha pesquisa, ela surgiu da minha vivência como cidadã recifense e sentiu na pele as consequências desse grande evento. E foi ainda mais delicada em áreas de morro, porque são áreas que a gente tem uma alta vulnerabilidade.
24: Após cruzar dados da Defesa Civil e analisar áreas críticas, como o Morro do Imbura de Cima, o estudo aponta que a solução não exige necessariamente grandes obras de infraestrutura. Alternativas aplicadas nas residências podem ser a chave para reter a água das chuvas.
25: Quando a gente tem mais vegetação, esse solo vai reter mais água. E quando a gente tem mais concreto, a gente tem o aumento do escoamento. Se a gente encontrou como medida adaptativa que mais estava de acordo com aquele morro específico, os reservatórios de armazenamento de água. Aquela água que antes escoava, elas começaram a ser retidas por essas caixas d'água que ficavam próximas aos telhados.
24: O objetivo da pesquisa agora é tirar a ideia do papel e aplicar as técnicas na vida concreta, diante de um clima cada vez mais imprevisível.
25: Para a gente resolver alguns problemas de drenagem, não necessariamente a gente precisa construir grandes estruturas. A gente conseguiu entender que algumas soluções atuam na água escoada antes que ela chegue no sistema de drenagem. Os eventos extremos, eles não vão parar de acontecer. E a gente está no momento de adaptar a nossa realidade para isso.
24: Acompanhe a pesquisa na página da Universidade Federal de Pernambuco. E esse foi o Ciência na Prática, com produção de Warby Calil e edição de Edinaldo Júnior. E nosso encontro com o saber científico volta na próxima semana. Até lá!
3: E que tal começar o ano vivendo de perto o dia a dia de um pesquisador? Estudantes do segundo ano do ensino médio e professores da rede pública estadual podem se inscrever no programa Futuras Cientistas 2027 até o dia 26 de outubro.
2: São 470 vagas gratuitas para incentivar a participação de mulheres nas áreas de ciência, tecnologia, engenharia e matemática.
3: As selecionadas vão participar de atividades de pesquisa em universidades e laboratórios, presencialmente ou pela internet. Entre os dias 4 e 29 de janeiro do ano que vem.
2: Para se inscrever, é só acessar o site futurascientistas.com.br. Mas atenção, é preciso ter cadastro na plataforma Lattes do CNPq.
3: Essas foram as notícias do Governo Federal.
2: Uma realização da Secretaria de Comunicação Social da Presidência da República.
3: Com produção da empresa Brasil de Comunicação.
2: Fique agora com as notícias do Poder Judiciário e do Congresso Nacional. Boa noite.
3: Boa noite, até amanhã.
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5: Supremo Tribunal Federal invalida a cobrança previdenciária de empregadores rurais, pessoas físicas, no período anterior a 1º de janeiro de 2018.
6: Após decisão do presidente do Superior Tribunal de Justiça, está mantido o jogo entre Vasco e Boca Juniors no Maracanã.
5: Tribunal Superior Eleitoral aprova mudanças nas regras de propaganda eleitoral entre turnos.
6: Boa noite, eu sou Marcela Luiz.
5: E eu sou Walter Lima.
6: O plenário do Supremo Tribunal Federal decidiu nesta quinta-feira que é inconstitucional a cobrança previdenciária ao Fundo de Assistência do Trabalhador Rural, o FUNRURAL, de empregadores rurais, pessoas físicas, sobre a venda da produção no período anterior a 1º de janeiro de 2018.
5: O FUNRURAL é uma contribuição para a Previdência Social cobrada sobre a venda de produtos rurais. Marcelo de la Libera.
7: O caso chegou ao Supremo por meio de uma ação da Associação Brasileira de Frigoríficos, a Abrafrigo. A entidade questionava a cobrança da contribuição sobre o valor das vendas dos produtos rurais. Antes, o cálculo era feito com base na folha de pagamento dos funcionários. Os ministros também analisaram se as empresas que compravam os produtos rurais eram responsáveis por recolher essa contribuição em nome dos produtores. Por maioria, o Supremo seguiu o entendimento do ministro Dias Toffoli, que reajustou o voto na sessão desta quinta-feira. Para ele, a lei da época não definiu todos os elementos necessários para criar a cobrança sobre a venda da produção rural. Com isso, a contribuição foi considerada inconstitucional para o período anterior a 1º de janeiro de 2018. A modulação dos efeitos da decisão será definida posteriormente.
6: A proposta de emenda à Constituição, que reduz a jornada semanal para 40 horas e acaba com a escala 6x1, foi aprovada no Congresso Nacional.
5: Agora as mudanças serão graduais e começam 2 meses após a publicação da emenda. Breno Perrucci.
8: É isso aí. Essa aprovação dá direito a 2 dias de repouso remunerado por semana aos trabalhadores, um deles preferencialmente aos domingos, sem redução salarial. Com isso, a jornada de trabalho passa para 40 horas, limitada a 8 horas diárias, o que fortalece o cuidado com a saúde do trabalhador e a promoção do trabalho decente.
6: Após decisão do presidente do Superior Tribunal de Justiça, ministro Luiz Felipe Salomão, está mantido o jogo entre Vasco e Boca Juniors pela semifinal da Sul-Americana no Maracanã, no Rio de Janeiro.
5: A partida será terça-feira, 20 de outubro, às 21h30. Fátima Uchoa.
9: A Fla-Flu Serviços, empresa criada por Flamengo e Fluminense para a gestão do complexo do Maracanã, pediu a suspensão da decisão da Justiça do Rio, que autorizou o jogo no estádio, alegando que poderia agravar o desgaste do gramado em razão do curto intervalo entre os jogos e apontou possíveis riscos à segurança. A empresa também questionou a transferência ou a remarcação da partida de basquete entre Flamengo e Botafogo prevista para o Maracanãzinho. Mas o ministro Salomão entendeu que a Fla-Flu não tem legitimidade jurídica para esse tipo de pedido no STJ, já que por se tratar de empresa privada, não atua na defesa de interesse público. Além disso, não apresentou elementos concretos que demonstrassem risco grave à ordem ou à segurança públicas.
6: O Tribunal Superior Eleitoral aprovou mudanças nas regras de propaganda eleitoral entre turnos.
0: A principal mudança cria uma exceção ao prazo de 48 horas para o uso em campanha de endereços eletrônicos registrados na Justiça Eleitoral entre o primeiro e o segundo turno das eleições. Vitor Struck.
10: Com a alteração, as candidaturas poderão usar os endereços eletrônicos de campanha imediatamente após o registro na Justiça Eleitoral. Para o presidente do TSE, o ministro Cássio Nunes Marques, a mudança tem o objetivo de assegurar a utilização efetiva dos meios digitais de comunicação, favorecendo a ampla circulação de ideias e propostas, sem prejuízos à fiscalização.
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6: Uma boa noite.
0: E até amanhã.
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12: Eu sou Humberto Pinheiro e estes são os destaques de hoje do Jornal do Senado, que começa agora. Senado aprova aumento do limite de faturamento do MEI para até R$140 mil. Aprovada MP que exige exame para exercício da medicina. PEC da Segurança Pública. Presidente do Senado adia votação devido a impasse sobre o texto. Boa noite. Quem trabalha por conta própria poderá faturar mais, sem precisar deixar a categoria de microempreendedor individual, o MEI. O Senado aprovou hoje o projeto que amplia gradualmente o limite de faturamento anual, dos atuais R$80 mil para R$110 mil, e posteriormente para R$140 mil. A mudança pode beneficiar milhões de pequenos empreendedores. Os detalhes com o repórter Alexandre Campos.
13: Essa mudança vai corrigir distorções geradas pela inflação, que de 2016 para cá foi de 55,4%. Sem qualquer ajuste no limite de enquadramento, muitos microempreendedores individuais passaram a faturar mais que R$81 mil por ano e, com isso, perderam os benefícios do Simples Nacional. Relator do projeto em plenário, o senador Carlos Fávaro, do PSD de Mato Grosso, destacou a importância da iniciativa para esse segmento.
14: O regime MEI frequentemente constitui a primeira etapa da trajetória empresarial. É este ambiente simplificado que trabalhadores autônomos, prestadores de serviço, pequenos comerciantes e produtores rurais iniciam a sua experiência empreendedora.
13: O projeto, que segue para a sanção presidencial, ainda permite que esses empresários individuais possam contratar até 2 empregados que recebam um salário mínimo mensal ou o piso da categoria. Atualmente, o limite é de apenas 1 empregado. Além disso, o texto prevê o perdão de dívidas com a União, constituídas até 13 de outubro deste ano, referentes a contribuição para a Seguridade Social do empresário na condição de contribuinte individual, bem como os juros e multas a elas associados.
12: E o presidente do Senado, Davi Alcolumbre, anunciou hoje que o Congresso vai promulgar nesta sexta-feira 2 emendas à Constituição, a que acaba com a escala de 6 dias de trabalho por 1 de descanso e garante 2 folgas a cada 5 dias trabalhados, sem redução salarial. E a que assegura a aposentadoria especial e regras de estabilidade para agentes comunitários de saúde e de combate às endemias. Durante a votação da proposta sobre a jornada de trabalho, nesta quarta-feira, Alcolumbre afirmou que a mudança representa uma transformação significativa para os trabalhadores brasileiros. Os detalhes com o repórter Herman Kulitz.
26: Ao abrir a sessão deliberativa,
1: Davi Alcolumbre destacou que cumpriu a promessa de levar o fim da escala 6-1 ao plenário logo após o primeiro turno das eleições. O presidente do Senado ressaltou que um dia a mais de folga representa uma mudança gigantesca para quem acorda cedo e pega transporte público, permitindo mais convivência com a família, cuidados com a saúde e tempo para o descanso.
15: À primeira vista, pode parecer uma mudança sutil, mas para quem acorda cedo, pega ônibus lotado, cumpre sua jornada e volta para casa no fim do dia, esta mudança é gigantesca. Um dia a mais de descanso é mais tempo para a família, é mais tempo para acompanhar a vida dos seus filhos, para visitar os seus pais, para estar presente.
1: Com a nova jornada, os trabalhadores passam a ter direito a 2 dias de descanso remunerado, sendo um deles preferencialmente aos domingos. A proposição ainda proíbe a redução do salário nominal, proporcional ou de qualquer espécie.
16: A nova avaliação sobre a qualidade da formação dos futuros médicos foi aprovada pelo Senado na tarde de hoje. A medida provisória cria o ENAMED, exame que avalia a formação médica no país. Repórter Patrícia Oliveira.
18: A comissão mista do Congresso, criada para analisar a medida provisória que exige o ENAMED para o exercício da profissão de medicina, aprovou o relatório do deputado Dr. Luizinho do Progressistas do Rio de Janeiro. O texto propõe 3 etapas de avaliação, ao final do 2º, do 4º e do 6º ano de curso.
19: Se um estudante apresentar desempenho suficiente nas primeiras etapas, haverá tempo hábil para identificação de lacunas de aprendizado e adoção de medidas corretivas.
18: O presidente da comissão, o senador Camilo Santana, do PT do Ceará, elogiou o trabalho conjunto para a elaboração do texto.
20: Uma construção coletiva, de um consenso, para que a gente possa garantir a melhoria da qualidade dos nossos formandos na área da medicina, que é crucial para a vida do cidadão e cidadã brasileira.
18: Cursos de medicina que apresentarem desempenho insatisfatório poderão ser submetidos à supervisão pelo MEC. A legislação atual prevê sanções como redução no número de vagas autorizadas e a suspensão de vestibulares para medicina.
16: A senadora Daniela Ribeiro, do PP da Paraíba, ressaltou a importância da educação e do pensamento crítico para o exercício da cidadania. A parlamentar também criticou a polarização política e afirmou que a divisão tem feito mal ao país. Ao citar o 2º turno das eleições, marcada para o próximo dia 25, quando serão eleitos o presidente da República e governadores de 5 estados e do Distrito Federal, Daniela Ribeiro defendeu que a população exerça o direito ao voto com consciência crítica. A senadora ainda fez um apelo para que os eleitores analisem as propostas dos candidatos e não se baseiem apenas em manchetes e publicações nas redes sociais.
26: É bom que possamos, durante esse período, fazer uma reflexão que não seja de manchetes ou de lacração em celulares, mas uma pesquisa sobre trabalho, sobre compromisso, sobre democracia.
16: Hoje, 15 de outubro, é dia do professor. No Senado, projetos em análise buscam valorizar a carreira docente. Entre as propostas, incentivos para a entrada de jovens na profissão e até a garantia de isenção do imposto de renda para professores. Os detalhes com o repórter Rodrigo Rezende.
27: O Censo Escolar de 2024 aponta que o Brasil possui cerca de 2,4 milhões de professores, sendo que 1,9 milhão de profissionais são da rede pública. Mas há um risco de um apagão de profissionais na educação básica. O Congresso discute diversos projetos para atrair jovens à carreira docente. Um deles, apresentado pelo senador Fabiano Contarato, do PT do Espírito Santo, quer isentar do imposto de renda os docentes que ganham até R$10 mil.
28: Eu apresentei um projeto de lei para garantir isenção de imposto de renda para todo professor da rede pública, privada, da educação básica ao ensino superior e ganhar até R$10 mil. É mais uma forma de você valorizar quem transforma o sonho em realidade.
27: Também está em debate no Senado, na Comissão de Educação, uma proposta que estabelece que professores e outros profissionais da educação que trabalham em escolas públicas, estaduais, distritais e municipais tenham direito à mesma alimentação escolar oferecida aos estudantes durante o período letivo. A relatoria é do senador Paulo Paim, do PT do Rio Grande do Sul.
12: E o presidente do Senado, Davi Alcolumbre, decidiu retirar de pauta a proposta de emenda à Constituição da Segurança Pública. A proposta, que reorganiza a segurança pública no país e prevê regras mais rigorosas contra facções criminosas, milícias e autores de crimes violentos, estava na pauta da sessão desta tarde. O texto recebeu parecer favorável do senador Rogério Carvalho, do PT de Sergipe. Segundo Alcolumbre, devido ao impasse sobre pontos do texto, entre eles a inclusão da redução da maioridade penal, é preciso dar mais tempo para o consenso. A PEC prevê maior integração entre as forças de segurança da União, dos estados e dos municípios, além de mudanças no sistema prisional, na atividade de inteligência e no financiamento do setor. A proposta também determina punições mais duras para integrantes de facções e milícias, amplia os direitos das vítimas de crimes e abre caminho para a criação de polícias municipais. O texto ainda busca garantir repasses de recursos federais para a segurança pública e o sistema prisional. Edição de Paula Grova e trabalhos técnicos de Eliseu Caires. O Jornal do Senado fica por aqui. Acompanhe agora as notícias da Câmara dos Deputados. Boa noite e até amanhã.
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3: O plenário da Câmara perdoa dívidas do microempreendedor individual.
7: Avança a proposta que extingue taxa paga pelas operadoras de celulares.
3: O plenário rejeita o uso de recursos.

0: As medidas, a proposta permitir o uso de recursos públicos para socorrer bancos em situações excepcionais, como crises que ameacem a estabilidade do sistema financeiro. Nesses casos, o governo federal poderia conceder empréstimos ou realizar capitalização temporária das instituições. O projeto foi apresentado pelo governo em 2019, ainda na administração Jair Bolsonaro, e foi alterada pelo relator, deputado Marcelo Queiroz, do PSDB do Rio de Janeiro. A proposta que foi a voto mantinha o atual Fundo Garantidor de Crédito, financiado pelos próprios bancos para garantir depósitos de clientes de bancos em dificuldades. E, além disso, criava outro fundo, chamado Fundo de Resolução, destinado a ajudar os bancos por meio de empréstimos e capitalização. O projeto também previa uma sequência para o eventual socorro com dinheiro público. Primeiro, algumas dívidas deveriam ser assumidas por acionistas e determinados credores. Em seguida, seriam usados recursos do Fundo de Resolução. Se essas medidas fossem insuficientes, o governo federal poderia emprestar recursos ao fundo com anuência do Conselho Monetário Nacional e posterior análise pelo Senado. A proposta foi criticada pelo governo. O deputado Tadeu Venere, do PT do Paraná, disse que as condições para o uso de recursos públicos eram vagas.
1: Há nesse projeto uma situação que preocupa muito, que é colocar recursos públicos em caso de haver problemas com os bancos que porventura tenham dificuldade econômica. Eu lembro que o PROE, lá em 1995, já fez isso, a um custo de 16 bilhões de reais à época, por conta de 5 bancos. Agora não se fala em 5 bancos, 6 bancos, 1 banco, 2 bancos. Se fala em problema sistêmico. Mas sistêmico é muito genérico, senhor presidente.
0: O relator, deputado Marcelo Queiroz, do PSDB do Rio de Janeiro, disse que as medidas previstas no projeto já são adotadas em diversos países e que é necessária uma proposta que evite o risco para a economia provocada por dificuldade de grandes instituições financeiras.
2: O que esse projeto está fazendo aqui é exatamente fortalecendo e impedindo uma crise. Agora, o projeto ele estabelece 7 travas. Ora, óbvio, se quebrar um dos 3 maiores bancos, qual é a outra solução que não seja o uso de dinheiro público? Qual? O que, que a gente vai fazer? Se quebrar um dos 4 principais bancos do Brasil, a gente vai cruzar os braços? Tudo que a gente não quer é a política interferindo para salvar banco.
0: A rejeição da proposta não significa que o projeto original será arquivado. Existem brechas regimentais para a retomada da votação, o que vai depender de decisão da mesa diretora da Câmara. Após a rejeição do texto, a sessão foi encerrada. Da Rádio Câmara de Brasília, Antônio Vital.
3: Mauro Benevides Filho, do União do Ceará, foi contra o projeto que permite ao Tesouro Nacional socorrer bancos e alerta para o uso de recursos públicos sem autorização prévia do Congresso e sem garantias suficientes de que os responsáveis respondam pelas dívidas.
4: Mauro Benevides Filho lembra que o sistema bancário já dispõe do Fundo Garantidor. Ele cita problemas dos bancos de Brasília e Master, diz que apresentou uma emenda ao projeto para reforçar a responsabilização patrimonial dos envolvidos, mas pede a rejeição imediata do texto.
5: Trabalho.
3: Leonardo Monteiro, do PT de Minas Gerais, defende a mudança na organização da jornada de trabalho com 40 horas semanais e 2 dias de descanso sem redução salarial. Segundo ele, a mudança torna as condições de trabalho mais justas, beneficiando todos os trabalhadores.
4: Leonardo Monteiro cita sua trajetória e de outros agentes públicos como trabalhadores para reforçar a importância dos sindicatos e da participação política na defesa dos direitos trabalhistas. Ele pede atenção da população à votação no Senado para o fim da escala 6x1.
5: Ciência e tecnologia.
3: Economia para empresas de telecomunicações está mais próxima com a aprovação de um projeto pela Câmara. O texto ainda precisa ser examinado pelo Senado. A reportagem é de Paula Bittar.
6: A Comissão de Constituição e Justiça da Câmara aprovou uma proposta que elimina a incidência da taxa de fiscalização de funcionamento sobre telefones celulares. A taxa é um dos itens que compõe o Fundo de Fiscalização das Telecomunicações, Fistel, utilizado para custear as atividades da Agência Nacional de Telecomunicações. De acordo com a legislação, a tarifa, cujo valor por celular é de R$ 13,00 por ano, é paga pelas concessionárias, permissionárias e autorizadas de serviços de telecomunicação e de radiofrequência. A proposta que elimina a incidência da taxa de fiscalização de funcionamento sobre telefones celulares segue agora para a análise do Senado Federal. Da Rádio Câmara de Brasília, Paula Bittar.
5: Eleições.
4: Dandara, do PT de Minas Gerais, agradece aos mais de 100 mil eleitores que garantiram sua reeleição e reafirma seu compromisso com os trabalhadores. Ela defende o fim da escala 6x1 e alerta para...

0: possíveis articulações que, segundo afirma, poderiam prejudicar a medida.
1: Dandara também denuncia o que considera restrições à divulgação de conteúdos políticos nas redes sociais e anuncia um canal para receber relatos de possíveis casos de censura digital. Ela afirma que pretende encaminhar as denúncias a organismos internacionais de direitos humanos.
0: Carla Dickson, do PL, lamenta não ter sido reeleita. Apesar disso, ela reafirma seu compromisso com as famílias atípicas do Rio Grande do Norte e cobra do Parlamento a votação de projetos de assistência e geração de renda para mães cuidadoras.
1: Entre as propostas defendidas por Carla Dickson estão a criação do MEI atípico, que permitiria o empreendedorismo sem a perda imediata do benefício de prestação continuada. Ela também reivindica simplificar a comprovação das condições de saúde de pessoas com deficiência.
0: Paulo Soares, do Podemos de São Paulo, encerra seu mandato com um balanço de suas ações pela saúde pública em Jaú e região, citando as Santas Casas, o Hospital Amaral Carvalho e a construção de um ambulatório médico de especialidades.
1: O deputado ressalta também a defesa dos setores calçadista de Jaú e Coreiro de Bocaina. Segundo Paulo Soares, ainda que ele tenha passado pouco tempo no legislativo, foi o suficiente para aprender que é possível construir um país melhor trabalhando pela população, mesmo sem mandato.
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3: Educação.
0: Soraya Santos, do PL do Rio de Janeiro, defende mais apoio nas escolas para crianças com altas habilidades e superdotação. A deputada pede ainda medidas para facilitar o acesso à avaliação especializada, principalmente para famílias que não podem pagar pelos exames.
1: Soraya Santos propõe a criação de um prêmio para reconhecer boas práticas de escolas, educadores e alunos na inclusão dessas crianças. Segundo ela, a iniciativa dá visibilidade a esses estudantes e incentiva um sistema educacional mais preparado para atender às suas necessidades.
3: Homenagem.
0: Piso salarial e plano de cargos e salários são algumas conquistas dos professores nos últimos anos. O presidente da Comissão de Educação da Câmara destacou esses e outros avanços para a categoria em entrevista ao repórter Luiz Cláudio Canuto.
4: 15 de outubro é Dia do Professor, uma comemoração estabelecida em 63, durante o governo João Goulart. O Brasil tem 2 milhões e 400 mil professores, que ensinam 47 milhões de estudantes. O presidente da Comissão de Educação da Câmara, deputado Benes Leocádio, do União do Rio Grande do Norte, em entrevista ao programa Painel Eletrônico da Rádio Câmara, afirmou que um dos desafios da educação hoje é a inteligência artificial. Ele, que morava na zona rural, tinha como grande barreira pesquisar em bibliotecas ou procurar um livro necessário para pesquisa. A passagem das décadas melhorou as condições dos alunos e também as dos professores.
5: A carreira passou a ter um reconhecimento e um respeito com plano de cargos, carreira e salário, com a lei que introduziu o piso do professor, a 11.738/2008, né, que foi um avanço muito grande, e agora com a decisão do Supremo Tribunal Federal, que garante também essa paridade para os professores contratados, porque antigamente a gente via muito na gestão pública contratação precária de profissionais ou de professores que, ao término do período letivo, eram dispensados.
4: Neste ano, houve aumento do piso salarial em 5,4%. O valor passou a ser de R$ 5.130 para uma jornada de 40 horas semanais. O presidente da Comissão de Educação lembrou a previsão constitucional que obriga os entes federados a investirem 25% da receita de impostos e transferências em educação. O deputado Benes Leocádio destaca que o papel do legislativo tem sido cumprido por meio de avanços no setor, como a aprovação do novo Plano Nacional de Educação.
5: que é uma das metas a serem alcançadas, é essa formação ao máximo possível. É verdade que a gente tem pessoas que entraram há algumas décadas na carreira do magistério que ainda não tiveram essa condição, mas hoje a oferta, as condições que são colocadas para os profissionais são muito melhores e muito mais amplos. Eu acho que não é mais desculpa dizer que o poder público não cria essas condições. Hoje a gente vê as parcerias com as universidades públicas, com universidades privadas, com cursos de formação, para preparar esse professor.
4: O novo Plano Nacional de Educação para o período até 2036 foi sancionado em abril. Ele prevê aumento progressivo de investimento público em educação para 7,5% do Produto Interno Bruto em 2033 e de 10% do PIB em 2036. O plano também cria o Programa Nacional de Infraestrutura Escolar, destinando no mínimo 85% dos recursos para a educação básica. A origem do Dia do Professor remonta ao dia 15 de outubro de 1827, quando o imperador Dom Pedro I assinou um decreto que criou as escolas de primeiras letras no Brasil. Da Rádio Câmara de Brasília, Luiz Cláudio Canuto.
1: Esporte. Júlio César Ribeiro, do Republicanos do Distrito Federal, reafirma o empenho pelo fortalecimento do esporte como instrumento de inclusão social. O deputado aponta a área entre as prioridades de seu mandato, ao lado da educação e da proteção de crianças, idosos e pessoas com deficiência.
0: Júlio César Ribeiro agradece aos mais de 90 mil eleitores que o reconduziram à Câmara dos Deputados nesta eleição. O parlamentar ressalta a trajetória de 14 anos de vida pública e se compromete a manter o diálogo com as comunidades do Distrito Federal para atender às demandas da população.
1: Saúde. Ismael, do PL de Santa Catarina, manifesta preocupação com uma possível revogação da resolução que estabelece regras para o funcionamento das comunidades terapêuticas. Ele pede esclarecimentos ao governo e defende mais discussões sobre mudanças na regulamentação.
0: Ismael alega que a revogação compromete critérios de acolhimento e tratamento de pessoas com dependência química. Ele cita um levantamento sobre 513 comunidades terapêuticas que, segundo afirma, aponta resultados positivos na reabilitação de pessoas que concluíram o programa.
1: Economia. O plenário da Câmara aprovou o projeto do governo que reajusta o limite de faturamento e perdoa dívidas de microempreendedores individuais. Quem acompanhou e tem os detalhes é o repórter Antônio Vital.
3: A Câmara dos Deputados aprovou o projeto do governo que aumenta o limite de receita bruta anual para os microempreendedores individuais, os MEIs. O projeto também perdoa dívidas dos microempreendedores com o governo federal. A medida beneficia aqueles que estão inscritos na dívida ativa até 13 de outubro de 2026, por conta de débitos com a Previdência. Hoje, podem ser enquadrados como MEI, pagando menos impostos, microempreendedores que faturem até R$ 81 mil reais por ano. O projeto aprovado aumenta esse limite para R$ 140 mil reais a partir de 2028. No ano que vem, regra de transição estabelece receita bruta de R$ 110 mil reais. O projeto também permite que o MEI contrate até 2 empregados. Hoje, pode contratar apenas 1. O texto aprovado concede ainda mais facilidades para os MEIs nas licitações públicas. A proposta atualiza para aproximadamente R$ 100 mil reais o valor das compras do governo destinadas exclusivamente a fornecedores que são microempreendedores individuais, no lugar dos atuais R$ 80 mil. Também permite que sejam realizadas licitações exclusivas para microempreendedores individuais em contratações de até R$ 25 mil. Ao apresentar a proposta, o governo argumentou que o limite de enquadramento como MEI está desatualizado desde 2018 e que o reajuste vai permitir o incremento dessas atividades. O impacto da medida é estimado em R$ 1,57 bilhão de reais em 2027, R$ 3,15 bilhões em 2028 e R$ 3,38 bilhões em 2029. Já o benefício de perdão de dívidas abrange débitos que estão em cobrança administrativa ou judicial, parceladas ou não, inclusive aquelas objeto de acordos. A condição é que o microempreendedor abra mão de ações judiciais. A votação da proposta foi criticada pela oposição. Deputados do Novo e do PL cobraram cumprimento de acordo que teria sido feito com o governo quando a Câmara aprovou a proposta de emenda à Constituição que prevê o fim da escala 6x1. Esse acordo envolvia a aprovação da proposta em troca do reajuste do MEI e dos limites de faturamento para que uma pequena empresa seja enquadrada no Simples, o que ficou de fora do texto. O deputado Cabo Gilberto Silva, do PL da Paraíba, líder da oposição, disse que o texto aprovado tem objetivos eleitorais e criticou o presidente Lula.
6: Ele passa 4 anos aumentando imposto, criando novos impostos, prejudicando a classe produtiva, aumentando o preço dos produtos. O país bate recorde de empresas quebradas literalmente. Aí, senhor presidente, chegando 12 dias das eleições, ele vem com o pacote de bondade, achando que o povo brasileiro é idiota ou é burro, que vai acreditar nele mais uma vez.
3: O relator da proposta, o deputado Rubens Pereira Júnior, do PT do Maranhão, reuniu em uma mesma proposta dois projetos do governo, um sobre o reajuste do MEI e o outro sobre o perdão das dívidas. Ele disse que as medidas previstas vão gerar empregos e aquecer a economia.
7: Na hora que é pra gente perdoar as dívidas dos pequenos, aí todo mundo vem reclamar. O que nós queremos é aliviar para esse microempreendedor individual, para que ele possa retornar suas atividades no mercado, que dessa forma aquece a economia, gera mais emprego e, mais do que isso, a ampliação da faixa do MEI, essa é a medida mais importante. Hoje a faixa é de R$ 80 mil, não tem reajuste há 8 anos.
3: O projeto que aumenta o limite de receita bruta anual, perdoa dívidas e facilita a participação de MEIs em licitações públicas, seguiu para análise do Senado. Da Rádio Câmara, de Brasília, Antônio Vital.
0: Merlon Solano, do PT do Piauí, celebra ações do governo federal para fortalecer os MEIs, oferecendo o perdão de dívidas tributárias e ampliando sua capacidade de investimento, defendendo essas medidas diante de críticas relacionadas ao ajuste fiscal e ao período eleitoral.
1: Merlon Solano compara o apoio aos microempreendedores que, segundo ele, geram emprego e renda à anistia algo no negócio aprovada pelo Congresso e rebate a crítica de que as ações são populistas, alegando que o governo ainda está empossado e defende os trabalhadores do país.
8: Segurança Pública.
0: Para Maurício Carvalho, do União de Rondônia, é indiscutível a vulnerabilidade de menores de 14 anos em casos de estupro. Por isso, o deputado é autor de uma proposta para impedir que alegados vínculos afetivos ou o aval de pais irresponsáveis sejam usados para afastar o crime.
1: Maurício Carvalho argumenta que a medida fecha brechas interpretativas que tentam justificar abusos como união familiar. Ele acrescenta que o texto aumenta as penas para os agressores, pune responsáveis coniventes e prevê a perda do poder familiar para blindar as vítimas.
0: Neto Carleto, do Avante da Bahia, quer criar o Cadastro Nacional de Agressores de Crianças e Adolescentes. O projeto, de autoria do deputado, obriga escolas, creches e entidades sociais a consultarem o banco de dados antes de contratarem funcionários ou voluntários.
1: Neto Carleto argumenta que a falta de um cadastro unificado permite que condenados voltem a trabalhar perto de menores. Ele ressalta que o sistema seria gerido pelo Ministério da Justiça, com acesso restrito e checagem preventiva de antecedentes, respeitando as normas de proteção de dados.
0: O projeto endurece a punição para o feminicídio quando houver histórico de agressão contra a vítima. A autora, Alessandra Haber, do Podemos do Pará, incluiu no texto o aumento da pena nos casos em que o agressor já possuir registros policiais, processos judiciais ou condenações anteriores.
1: Doutora Alessandra Haber pontua que o feminicídio é o desfecho de um ciclo contínuo de abusos e ameaças no ambiente familiar. Ela destaca que a comprovação de agressões prévias demonstra maior gravidade na conduta do criminoso, justificando uma resposta penal mais severa do Estado.
0: Termina agora o Jornal Câmara dos Deputados, produzido pela Rádio Câmara, com trabalhos técnicos de José Adilson e apresentação de José Carlos Andrade e Márcia Crisardi. Uma boa noite para você.
1: Uma ótima noite, a voz do Brasil.
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